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0: Olá, boa noite. Você está com a Antena Livre, a rádio como você gosta.

0: Desejo-lhe uma boa viagem, um bom trabalho, sempre bem acompanhado aqui com a melhor música da Antena Livre. Tenha uma grande noite.
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0: Quer seja uma novidade ou um grande, grande clássico, pode acreditar que passa sempre aqui na Antena Livre. Boa noite, seja muito bem-vindo.

0: Muito boa noite, espero que esteja tudo bem consigo nesta madrugada e se por acaso está a navegar pela net, então não custa nada. Dê um saltinho ao site da Antena Livre, onde poderá encontrar boas notícias, as mais importantes da nossa região, ou então entre no Facebook e procure Antena Livre.
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3: E é sempre lado a lado com a melhor música que vão acontecendo estas madrugadas aqui na Antena Livre. Boa noite, seja muito bem-vindo.

0: Muito boa noite, ao som das músicas da rádio Como Você Gosta.
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0: E é sempre boa altura para estar ligado na Antena Livre, não acha? Por aqui, por exemplo, passam todas as músicas como você gosta, senão, ouça com atenção.

Muito boa noite. Se está na estrada, desejo-lhe uma boa viagem. O meu muito obrigado por levar consigo a Antena Livre e já agora não se esqueça de conduzir sempre dentro dos limites da velocidade e de manter, claro, as distâncias de segurança. Se assim for, fará certamente uma boa viagem. Miguel Gonçalves, consigo, aqui mesmo, na rádio Como Você Gosta. Desejo-lhe uma grande, grande noite e, mais uma vez, boa viagem e cuidado. 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
3: E sem dúvida alguma, a melhor música do mundo passa sempre por aqui na Antena Livre. Se acaba de chegar, seja muito bem-vindo e continue bem ligado na rádio como você gosta.

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2: A palavra hoje em destaque neste espaço em português nos desentendemos é cagaréu. Como os mais antigos dizem, aveirense verdadeiro ou é cagaréu ou soleiro. Percebe-se desde logo que se trata de uma alcunha dos habitantes da cidade que determina a divisão em duas fações. Comecemos pelos ceboleiros, que são os aveirenses da freguesia da Glória e que são também os que outrora se ocupavam das tarefas mais rurais e, em particular, do cultivo da cebola, que deu origem, por exemplo, à Feira das Cebolas. Os cagaréus são os aveirenses da zona mais ligada ao mar, em particular da freguesia de Vera Cruz, ou seja, historicamente, as gentes que mais se dedicam às artes da pesca na ria ou no mar, os marnotos, os pescadores e os muliceiros. Grande parte da vida destas pessoas era passada dentro da embarcação, que podia ser uma bateira, um mercantel ou um muliceiro. E o apelido cagaréu terá nascido no facto de terem de fazer as necessidades fisiológicas dentro do barco. Onde o fariam? No cagarete, que era o local mais à ré da embarcação e a seguir à entremesa. Era lá que, falando bom português, iam cagar, ou seja, iam cagar à ré, o que terá originado o epíteto cagaréu, um vocábulo bem engraçado e que, em tempos, até deu origem à admissão de um ministro devido a uma andota.
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5: E é sempre lado a lado com a melhor música que vão acontecendo estas madrugadas na Antena Livre. Se acaba de chegar, seja muito bem-vindo. Tenha uma boa noite.

0: Antena Livre, a rádio como você gosta, sempre com a melhor música do mundo. Eu sou o Miguel Gonçalves, desejo-lhe uma excelente noite, seja muito bem-vindo.
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0: Olá, boa noite. É bom saber que você está desse lado sempre ligado com a Antena Livre.

0: E onde quer que esteja nesta altura a ouvir a Antena Livre, espero que a sua noite esteja a ser perfeita. Mais música ao som da rádio como você gosta, já já de seguida.
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0: E é ao som de grandes, grandes canções que vão acontecendo estas noites fantásticas aqui na Antena Livre. Se acaba de chegar, seja muito bem-vindo.

0: E na rádio, como você gosta, grandes canções a tocar 24 horas por dia só para si. Continuação de uma boa noite e, se por acaso acaba de chegar, seja muito bem-vindo.
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5: E as músicas que fazem parte da nossa vida estão todas aqui, na rádio como você gosta. Ainda bem que escolheu ficar ligado com a Antena Livre.

0: E em especial a si que está a trabalhar agora, bom trabalho. É bom saber que escolheu a Antena Livre para ficar consigo. E ao ritmo do seu trabalho, por aqui, vão tocando todas as músicas como você gosta.
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0: E a si em especial que está na estrada, desejo uma boa viagem. E espero sinceramente que não esteja com sono. Obrigado por dar boleia à Antena Livre. Em troca dessa boleia, dou-lhe com todo o gosto as melhores músicas.

0: na sua rádio as melhores músicas não param de tocar, onde quer que esteja, com a antena livre. Tenha um bom dia. Eu sou Lourdes Gonçalves e fico até às 8 horas. Hora a que vai chegar o Paulo Delgado para mais uma edição da manhã. Seja por isso muito bem-vindo.
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0: Esta é a rádio como você gosta. Eu sou Lourdes Gonçalves e estou aqui a dar-lhe música até às 8 da manhã. Bom trabalho, boa viagem, sempre com a Antena Livre.

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2: A palavra hoje em destaque no Em Português nos Desentendemos é discreto. Para um continental, ser inteligente é bem diferente de ser discreto. Mas para um habitante da Terceira, são mesmo palavras sinónimas. Aliás, quando alguém está a dizer asneiras, não hesita em chamá-lo à razão, dizendo faz-te discreto, que é como quem diz ganha juízo, ganha inteligência. Vejamos então o que é ser discreto. É ser reservado, circunspecto, é ser modesto e simples, é ser cordato, é mostrar sobriedade e comedimento, é ter cautela nas ações e nas afirmações, é saber

0: guardar um segredo é revelar simplicidade. Agora, relembre-se da definição de discreto e pense lá se o terceirense não tem razão. Quem tem todos estes predicados é ou não é inteligente?
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6: É realmente muito bom ouvir músicas como estas que tenho para partilhar consigo. Seja bem-vindo.

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0: E pela sua rádio, as melhores músicas não param de tocar. Bom dia.
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0: bom dia. Se só agora se ligou, seja muito bem-vindo à rádio como você gosta. Eu sou a Lourdes Gonçalves e dou-lhe música até às 8.
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0: Olá, bom dia. Eu sou a Lourdes Gonçalves e estou consigo na Antena Livre para lhe dar grandes canções, onde quer que esteja, com a sua rádio. O importante é que esteja sempre bem. Bom trabalho. Ou se estiver de viagem, obrigado pela boleia. E cuidado, não adormeça. Se tiver sono, o melhor mesmo é parar e descansar um pouco. Seja muito bem-vindo.

0: Espero que esteja tudo bem consigo ao som destas grandes canções aqui na Antena Livre. Comigo, Lourdes Gonçalves, até às 8. Seja muito bem-vindo.
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3: Antenalivre.pt. É este o site que liga a Antena Livre ao mundo. A rádio como você gosta, com emissão online para todo o planeta. Bom dia, obrigado por estar por aí. Eu sou a Lourdes Gonçalves e estou na Antena Livre até às 8 da manhã.

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0: é assim que vamos andando juntos, sempre ao som de músicas imperdíveis, aqui na sua rádio. Bom trabalho. Obrigado por estar com a Antena Livre. Muito bom dia.
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0: E na Antena Livre, estamos sempre ao som de grandes canções. Comigo, Lourdes Gonçalves, até às 8. É bom saber que está por aí a fazer-nos companhia. Bom dia, seja muito bem-vindo.
9: Dizem que...

0: por aqui a música não para. Tenha uma ótima manhã.
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0: E diga lá que estar com a Antena Livre não é uma boa opção. É que por aqui passam todas as suas músicas preferidas.
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0: Antena Livre, a rádio como você gosta. Bom dia. É bom saber que está por aí. Como está? De viagem? Então, obrigado por ouvir consigo a Antena Livre. Espero que as músicas que estou a tocar sejam do seu inteiro agrado. Boa viagem com a sua rádio.
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2: A palavra em destaque no episódio de hoje do Em Português nos Desentendemos é afunicar. O leite pode estar afunicado. Uma bicicleta, se não for bem cuidada, também pode afunicar. Enfim, o melhor é tratar bem das coisas e não deixar os alimentos passarem do prazo de validade ou expostos a calor extremo. Quanto a esta palavra, é uma fantástica expressão ribatejana para transmitir que alguma coisa não está em condições. Não conseguimos registar a existência do verbo em nenhum dicionário formal ou informal. O dicionário Stravis apresenta-o, mas grafado com o afunicar, que é enfadar-se com facilidade ou com rapidez. Com as devidas distâncias, o ato de estragar e o de se aborrecer rapidamente são diferentes, bem diferentes, apesar de ser normal ficar chateado quando o leite se estraga, por exemplo. Inclinamo-nos mais para a origem em afonia, do latim afonia, que indica mutismo ou falta de voz, que pode manifestar-se de forma completa ou parcial, daí a analogia com a perda de qualidade. Outra possibilidade é a palavra ter contacto com funice, que vem de fona, que é uma chispa ou uma fagulha. Como se disse, afunicar é estragar e afunicar, com o

0: é enfadar-se rapidamente. Ora, andar numa fona é andar muito depressa, numa azáfama, significando igualmente, num outro campo, pessoa sovina, sumítica, ou seja, aquela que, pelas suas características, chateia rapidamente alguém. Aliás, o adjetivo funica, no Algarve, remete para avarento. Enquanto nos perdemos em possibilidades de explicar tão deliciosa palavra, bom é que os ribatejanos não deixem afunicar este verbo tão carismático.
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0: Se só agora se ligou, seja muito bem-vindo. Por aqui pode ouvir grandes canções comigo, Lourdes Gonçalves, até às 8 horas.
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0: Olá, bom dia. Eu sou a Lourdes Gonçalves e estou consigo na Antena Livre para lhe dar grandes canções, onde quer que esteja, com a sua rádio. O importante é que esteja sempre bem. Bom trabalho. Ou se estiver de viagem, obrigado pela boleia. E cuidado, não adormeça. Se tiver sono, o melhor mesmo é parar e descansar um pouco. Seja muito bem-vindo.

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0: Por aqui a música não para. Tenha uma ótima manhã.
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0: E de segunda a sexta-feira, entre as 4 e as 8 da manhã, sou eu, Lourdes Gonçalves, quem escolhe todas as músicas que você está a ouvir. É um prazer partilhar consigo as noites da Antena Livre. Seja muito bem-vindo. Bom dia.
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0: Olá, bom dia e boa viagem, se for o seu caso. Obrigado por dar boleia à Antena Livre. E já agora, um conselho. Não se esqueça de cumprir os limites de velocidade e de ter uma condução calma. Combinado? E nos próximos minutos, pode contar sempre com grandes canções.
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3: Bom dia. A Associação Nacional dos Cuidados Continuados revelou hoje que nos últimos 5 anos fecharam mais de 750 camas nestas unidades, das quais mais de 260 só este ano, o triplo do ano passado. Segundo os dados disponibilizados por esta associação, fecharam na totalidade 264 camas e outras 72 foram encerradas, mas a instituição reforçou outras equipas, sobretudo as de cuidados continuados integrados, que se deslocam ao domicílio. A declaração é do presidente desta Associação Nacional dos Cuidados Continuados, José Bourdin.
4: Na minha opinião, uma cama que é encerrada não é substituível por um apoio domiciliário. São coisas diferentes. Normalmente quem precisa de ser internado não vai para o domicílio, vai mesmo para o internamento. Eu arriscaria-me a dizer que são 264, ou seja, 749 mais 115, ou este ano 264 mais 72. Eu acho que somaria este número, pronto.
3: Para o responsável das camas abrangidas pela consolidação de rede, que fecham, mas as unidades reforçam as equipas, por exemplo, de cuidados domiciliários, são camas que, na prática, acabam mesmo por fechar. A relação dos jornalistas com a profissão mostra sinais de desgaste, de risco e abandono, conclui um relatório divulgado hoje, que aponta como

0: prioridade o reforço da qualidade das lideranças e revisão das cargas de trabalho e horários. O relatório do Laboratório Português de Ambientes de Trabalho Saudáveis, a que a Agência Lusa teve acesso, sublinha que a sustentabilidade do jornalismo passa pela sustentabilidade das pessoas que o fazem e diz que o sindicato pode assumir um papel estratégico. A coordenadora do estudo, a psicóloga Tânia Gaspar, disse que o jornalismo estava identificado como profissão de maior risco e os dados provam-no.
1: Nós fizemos o estudo nos jornalistas por ser um grupo de risco. Sejam os vários indicadores que nós identificamos, como estabilidade profissional, alterações no mundo do trabalho, a questão também dos horários serem, enfim, um bocado inconstantes, portanto seria um grupo de risco. E os resultados efetivamente têm o mesmo perfil dos dados nacionais, ou seja, comparado com as outras profissões, mas se formos comparar as médias, são um bocadinho piores, ou seja, por exemplo, na questão das lideranças, as lideranças dos jornalistas de alguma forma ainda pesam mais nesta questão do bem-estar, os sintomas de burnout também são um pouco mais elevados, portanto, no fundo, têm o mesmo perfil, mas um pouco menos bom.
0: Tânia Gaspar destacou de questões éticas e as dificuldades atuais acrescidas de uma profissão que tem uma grande carga de trabalho e em que os próprios profissionais confessam que por vezes têm dificuldade em verificar tudo e investigar como gostariam. A creche municipal de Abrantes vai ser inaugurada no dia 3 de outubro. Se não houver precalços, está tudo pronto. Basta acertar os últimos preparativos por parte da IPSS, que ficou responsável por gerir o processo e receberá as primeiras crianças no dia 6 de outubro. Foi Manuel Jorge Valamados, presidente da Câmara de Abrantes, que confirmou esta informação.
2: Estamos a ultimar, ou melhor, a instituição, a IPSS, que ficou com a gestão, com a operacionalidade da creche, está a ultimar junto da Segurança Social tudo para que possamos fazer dia 3 de outubro a inauguração e que no dia 6 a creche possa entrar em funcionamento. Estamos a ultimar e queremos acreditar, nos próximos dias vamos dando informação sobre isso, queremos acreditar que vamos mesmo fazer esta inauguração no dia 3 e que no dia 6 a creche possa aparecer, a reagir a uma comunidade inteira que há muito que espera este apoio importantíssimo, sobretudo para os casais jovens com filhos que não têm onde deixar os seus filhos.
0: A Antena Livre sabe que na passada semana eram 70 as crianças inscritas na nova creche municipal, pelo que a data de terça-feira, desta última terça-feira, dia 22, ainda há vagas disponíveis. O diploma que proíbe a ocultação do rosto em espaços públicos, conhecido como Lei das Burcas, entra hoje em vigor, prevendo multas de até 3 mil euros para quem cobrir a cara, exceto por motivos de saúde, entre outros. A Lei 58 de 2026 determina ainda que quem forçar outra pessoa a ocultar o rosto incorre numa pena até 2 anos de prisão ou até 240 dias de multa, agravada em um terço quando a vítima seja menor de idade. O primeiro-ministro reúne-se hoje em Nova Iorque com o secretário-geral das Nações Unidas, António Guterres, participa em encontros sobre oceanos e clima na ONU e vai ter encontros bilaterais com os presidentes de Angola e de Timor. Luís Montenegro cumpre hoje em Nova Iorque o segundo de 3 dias de uma visita oficial aos Estados Unidos para participar na Assembleia Geral das Nações Unidas, na qual vai discursar esta quinta-feira. Já o Presidente da República, António José Seguro, viaja hoje para Roma numa visita oficial ao Vaticano, onde na quinta-feira de manhã será recebido pelo Papa Leão XIV. O outono começou esta madrugada, dia 23 de setembro, mas a mudança da estação não traz para já uma mudança significativa do estado do tempo. O equinócio do outono ocorreu à 1h05, marcando o fim do verão e o início do outono astronómico no hemisfério norte. No hemisfério sul acontece precisamente o contrário, começou a primavera. Em Portugal continental, o outono arranca ainda com tempo seco e temperaturas elevadas. O distrito de Santarém mantém-se sob aviso amarelo devido ao calor, prevendo-se uma descida gradual das temperaturas a partir do fim de semana. E falando em temperaturas, já há 9 distritos de Portugal continental que estão hoje com aviso amarelo por causa do tempo quente, um dia em que a temperatura máxima deverá chegar aos 39 graus em Évora e a 38 em Santarém. Por causa deste tempo quente, o Instituto Português do Mar e da Atmosfera colocou em aviso amarelo 9 distritos, entre eles Santarém até às 18 horas de hoje, Castelo Branco e Porto Alegre até às 18 horas de amanhã. E mais de 70 concelhos das regiões Norte e Centro e do Algarve grave. Estão também em perigo máximo de incêndio rural, num dia em que as temperaturas continuam elevadas na generalidade do território. A mancha de concelhos em risco máximo abrange todo o interior norte e centro, até ao Médio Tejo e depois Algarve. No Médio Tejo, os 11 municípios estão em risco máximo ou então muito elevado. De acordo com o Instituto Português do Mar e da Atmosfera, o perigo de incêndio rural vai manter-se muito elevado em algumas regiões, pelo menos até ao próximo domingo. O Benfica, ex-campeão português, venceu por 2-1 na visita à Juventus em jogo da primeira jornada da fase de Liga da Liga dos Campeões Feminina de Futebol. Em Turim, num jogo em que a portuguesa Tatiana Pinto foi titular na Juventus, a norueguesa Marit Lund bisou para as encarnadas com golos aos 40 minutos de grande penalidade e aos 61, tendo o Alba Redondo reduzido para a formação da casa aos 86. Na segunda jornada, a formação portuguesa recebe no dia 30 de setembro as alemãs do Bayern de Munique, que ontem empataram 2-2 com as inglesas do Manchester City. Há mais notícias daqui a uma hora. Tenha uma ótima quarta-feira. Bom dia.
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4: 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Seja muito bem-vindo, agora 8 minutos depois das 8.
5: Agora estão 17 graus.
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4: 11 minutos depois das 8. Olá, bom dia. Seja bem-vindo à Antena Livre.
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3: Temperatura lá fora agora 18 graus, uma informação da Meteo Brandes.
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1: Boa quarta-feira aos ouvintes da Rádio Antena Livre. A pergunta, quem vigia os vigilantes, que dá o título de hoje, vem de uma obra do século II, Sátiras, do poeta romano Juvenal. A questão é muito antiga, tal como a preocupação que lhe está subjacente. Quem vigia os vigilantes? Quem garante que a vigilância é puramente animada dos princípios que lhe deram origem? Só os bons fiscalizam os maus? No deserto do Nevada, nos Estados Unidos da América, há uma base da Força Aérea com um parque de contentores. Na zona não são visíveis aviões, mas cada contentor tem um posto de comando para uma equipa piloto, copiloto ou especialista de sensores. As aeronaves que são controladas remotamente dali estão a dezenas de milhares de quilómetros de distância, em qualquer parte do mundo, na verdade. Patrulham os céus sem serem detectadas, carregam mísseis e bombas, podem vigiar alvos designados, marcar com infravermelhos ou laser para outros recursos fazerem o serviço sujo, ou meter as mãos na massa e atacar pessoas ou instalações. As regras de envolvimento ditam que a equipa não pode atacar espontaneamente sem passar por um protocolo de autorização, onde um oficial superior é consultado e tem de validar a ação de carregar no gatilho. Ainda assim, em cada binómio piloto especialista, ambos têm de validar o gatilho físico que dá a ordem à aeronave remota para enviar a morte a uma ou várias pessoas. Segundo o tenente-coronel Matt Martin, autor do livro Predator, e piloto experiente destes dispositivos remotos, ele no Nevada e as aeronaves no Iraque e Afeganistão, a sua primeira missão foi sobre Bagdad, a marcar alvos no solo com infravermelhos para um AC-130 especial, ironicamente apelidado de Spooky, algo como fantasminha, captar as marcações do Predator e depois despachar até 6 mil balas por minuto para os alvos. Nas palavras do autor, parecia o céu a abrir-se no dia do juízo final. E para os muitos que foram apanhados no lado errado das balas, foi mesmo. Após o final da missão, o piloto lembrou-se que tinha de ir comprar leite no regresso a casa. Parece quase um jogo de computador, e há quem chame estes pilotos remotos a geração Nintendo. A distância e o remoto trazem um desprendimento mais ou menos óbvio, mas ainda são humanos a cumprir regras humanas, de guerra e destruição certamente, mas regras claras e com uma cadeia de comando. Não são só os Estados Unidos da América que têm e operam dispositivos deste tipo. O Reino Unido também, a Rússia, a China, a Turquia, Israel, entre muitos outros, com vários níveis de tecnologia. No topo da tecnologia há projetos com a introdução de inteligência artificial no apoio às missões. Os modernos Reapers dos EUA já têm componentes de IA e o Reino Unido tem uma plataforma em teste que responde autonomamente a ameaças durante o voo. Portanto, decide o que e quando atacar. Por enquanto só em defesa, afirmam os produtores. O potencial já está instalado, notem. A geração Nintendo dá lugar à geração Skynet a passos largos. Nota. Há uma petição eletrónica a pedir aos decisores mundiais uma pausa na pesquisa da IA, de modo a que se criem mecanismos universais para garantir a prioridade aos direitos humanos. Pesquisem os interessados. Está na plataforma Avaaz. Boa quarta-feira aos ouvintes da Rádio Antena Livre. Não desistam da inteligência natural.
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3: Viva, bom dia. Vamos espreitar as capas dos jornais. Começo pela revista Sábado. Hoje nas bancas, as regalias mais incríveis das empresas. Assalto ao gabinete do Chega. PJ não apura sinais de invasão e não descarta encenação. Caso Rui Pinto, empresário revela aparelho oculto da PJ em escuta ilegal. O Correio da Manhã faz o destaque com 160 mil alunos sem professor no início do ano letivo. Distritos de Setúbal e Lisboa, Alentejo e Algarve são as zonas mais carenciadas. E depois Jorge Palma, 1950-2026, o poeta das liberdades, guerra no futebol, alta tensão entre Futebol Clube do Porto e Benfica. No Público, 1950-2026, Jorge Palma, o gênio que nos cantou a vida. Emissão de novos títulos de residência para famílias caiu 31% no ano passado. E no Jornal de Notícias, o destaque vai também para Jorge Palma, 1950-2026, a gente vai continuar. Disparam as notificações para expulsar estrangeiros em Portugal e área ardida, incêndios com mão criminosa causam 3 vezes mais devastação. Ainda na primeira página do Diário de Notícias, Banco de Portugal e FMI temem riscos das tecnologias e da habitação. Discurso Guterres, o poder das superpotências não é assim tão super. Nos económicos, o negócios faz o destaque com as casas usadas. Na Grande Lisboa já custam quase 400 mil euros. E depois Luís Cabasso Martins, administrador do Grupo Barraqueiro, continuamos interessados ativos e atentes à alta velocidade. O Governo pede urgência ao Parlamento para aprovar a redução do IRS. Nos No Jornal Económico, o destaque vai para o risco da bolha imobiliária que está a crescer em Lisboa. ONU, há uma convergência de ameaças sem precedentes. E depois, na primeira página do jornal, crise energética. França, 15% das bombas já tem falta de combustível. E agora os jornais esportivos, destaque do Record, dores do clássico, Prestiani e Bale lesionaram-se no Dragão, ainda de Champions feminina, Juventus 1, Benfica 2, começo em grande. Na primeira página do Record sobre o Sporting, fábrica de sonhos, Leões projetaram 3 jogadores para as seleções principais desde 2020, no Sporting números positivos pela quinta vez seguida, SAD dá lucro de 34 milhões de euros e no Porto PP quer ficar na história, rejeitou 5 abordagens. O jogo faz o destaque com a seleção nacional. Fábio Silva sente mágoa da forma como saiu do Futebol Clube do Porto. No Benfica, Lenglet pediu desculpa e depois no Sporting, época 2025-2026, a SAD tem recordes na área financeira. Na bola, promessa de presidente em dia de aniversário, Adidas Benfica Campos, 20 anos, o que ganhamos não basta, Seixal vai crescer. Porto, André Silva adianta-se na corrida, Juventus 1, Benfica 2, Águia entra a voar na Champions feminina e no Sporting, jogadores assumem erros e dão mão ao treinador, todos com Rui Borges. Destaques da primeira página dos jornais desta quarta-feira, primeiro dia de outono. Bom dia.
4: Se por acaso está distraído ou distraída nesta manhã, olha lá, não se atrase, só já faltam 24 minutos para as 9 da manhã.
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5: Estamos a 18 minutos das 9 da manhã. Bom dia.
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8: Viva! Seja bem-vindo a mais uma edição do Legalmente Falando. Todas as semanas, neste mesmo horário, temos a Leis e Fiscalidade com o jurista Paulo Lourenço. Paulo, muito bom dia.
9: Bom dia.
8: Hoje já aqui falámos várias vezes, porque é uma realidade dos nossos dias, redes sociais e o mundo digital, e esta pergunta tem a ver precisamente com redes sociais. Tive uma situação chata este verão. Gostaria de saber se é permitido gravar uma conversa sem avisar os participantes e se posso divulgar nas redes sociais uma gravação que fiz. Questiono ainda se é legal filmar uma discussão ocorrida na rua. Presumo aqui que rua seja espaço público e é uma presunção minha ou nossa aqui para fazer o enquadramento. Se calhar, primeira pergunta, e que tem a ver precisamente antes da rua ou do espaço público, se é permitido gravar e divulgar sem avisar os participantes, direi eu que no jornalismo não é possível, não sei que seja uma investigação muito profunda e que haja interesse público para nós fazermos isso, mas o cidadão terá outros direitos diferentes dos jornalistas?
9: Bom dia aos nossos ouvintes também, Jerónimo. Na verdade, não tem outros direitos. A resposta, em princípio, é não o pode fazer. Portanto, não pode gravar sem o consentimento das pessoas e muito menos poderá, efetivamente, divulgar. Agora, quando estamos já no espaço público, pode acontecer uma coisa diferente. Se alguém está a assistir, por exemplo, à prática de um crime e não tem outra forma, digamos assim, de chamar em tempo útil, se calhar, a autoridade, os tribunais têm vindo a entender, porque está subjacente ao interesse público relevante, mas imaginar que é um crime público, alguém está a assassinar alguém.
8: Pronto. Ou a agredir de forma
9: violenta.
8: Ou a
9: agredir mesmo. A pessoa pode efetivamente filmar.
8: Ou violência doméstica, que então aí é logo direto.
9: Exatamente, o que faz é crime público, nesse caso o que faz é transmite às entidades competentes e as entidades depois dão o devido seguimento, porque nesse caso pode efetivamente fazer prova, não é? Agora, se não se trata de um contexto de autorização das próprias pessoas visadas, se não se trata de um contexto público da prática de um ato ilícito, a resposta objetiva é não pode recolher imagens sem o consentimento, muito menos pode divulgá-las. Ora, se o não pode fazer também na vida do dia-a-dia, no mundo virtual também não o pode, por maioria de razão, portanto não pode ir para as redes sociais, para o LinkedIn, para o Instagram, Facebook, TikToks, etc., e por isso simplesmente divulgar sem o consentimento das pessoas, porque isso pode pode ele próprio inclusive incorrer em crime, em responsabilidade criminal, pelo facto de estar, enfim, a violar uma série de direitos que são penalmente protegidos.
8: Portanto, este nosso ouvinte, se sofreu alguma destas situações, pode agir, apresentar queixa contra quem fez os vídeos ou o autor, quem fez ou divulgou.
9: Exatamente.
8: E aqui o autor ou a divulgação, se forem pessoas diferentes...
9: É a história do tão ladrão, é o que vai à horta como que fica à porta, não é?
8: Portanto, temos aqui um autor e um divulgador, digamos assim, que exatamente. Em caso de haver uma queixa-crime, é para dois.
9: Há uma coautoria.
8: É para dois, exatamente.
9: Crime. Exato, exatamente, é isso mesmo.
8: Muito bem, Paulo, até de hoje 8 dias. Voltamos de hoje uma semana. Bom dia para mais uma edição do Legalmente Falando. Já sabe, podem enviar as dúvidas, as perguntas, que aqui todas as semanas tentamos dar as respostas mais certas. Bom dia.
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2: Informação com o jornalista Jerónimo Belo Jorge.
3: Bom dia. A relação dos jornalistas com a profissão mostra sinais de desgaste e risco de abandono, conclui um relatório divulgado esta quarta-feira, que aponta como prioridades o reforço da qualidade das lideranças e a revisão das cargas de trabalho e horários. A coordenadora do estudo, a psicóloga Tânia Gaspar, disse que o jornalismo estava identificado como profissão de maior risco e os dados provam-no.
4: Nós fizemos o estudo nos jornalistas por ser um grupo de risco, não é? Ou seja, nos vários indicadores que nós identificamos, como estabilidade profissional, alterações no mundo do trabalho, a questão também dos horários serem, enfim, um bocado inconstantes, portanto, seria um grupo de risco. E os resultados, efetivamente, têm o mesmo perfil dos dados nacionais, ou seja, comparado com as outras profissões, mas se formos comparar as médias, são um bocadinho piores. Ou seja, por exemplo, na questão das lideranças, as lideranças dos jornalistas, de alguma forma, ainda pesam mais nesta questão do bem-estar. Os sintomas de burnout também são um pouco mais elevados. Portanto, no fundo, têm o mesmo perfil, mas um pouco menos bom.
3: Tânia Gaspar destacou as questões éticas e dificuldades atuais acrescidas a uma profissão que tem de grande carga de trabalho e em que os próprios profissionais confessam que por vezes têm dificuldade em verificar tudo e investigar como gostariam. Como sugestões, os peritos recomendam rever as cargas de trabalho e horários, valorizar as remunerações e a progressão na carreira e criar respostas estruturadas de saúde mental. Em Abrantes, a creche municipal vai ser inaugurada a 3 de outubro. Se não houver percalços, está tudo pronto. Basta acertar os últimos preparativos por parte da IPSS, que ficou responsável por gerir o processo e receberá as primeiras crianças no dia 6 de outubro. Aliás, foi Manuel Jorge Valamatos, o presidente da Câmara de Abrantes, que confirmou a informação.
5: Estamos a ultimar, ou melhor, a instituição, a IPSS, que ficou com a gestão, com a operacionalidade da creche, está a ultimar junto da Segurança Social tudo para que possamos fazer dia 3 de outubro a inauguração e que no dia 6 a creche possa entrar em funcionamento. Estamos a ultimar e queremos acreditar, nos próximos dias vamos dando informação sobre isso, queremos acreditar que vamos mesmo fazer esta inauguração no dia 3 e que no dia 6 a creche possa aparecer a reagir a uma comunidade inteira que há muito que espera este apoio importantíssimo, sobretudo para os casais jovens com filhos que não têm onde deixar os seus filhos.
3: A Antena Livre sabe que na semana passada eram 70 as crianças inscritas na nova creche municipal, pelo que, de acordo com os dados

0: desta terça-feira ainda existem vagas. O diploma que proíbe a ocultação do rosto em espaços públicos, conhecido como Lei das Burcas, entra hoje em vigor, prevendo multas de até 3 mil euros para quem cobrir a cara, exceto por motivos de saúde, entre mais alguns. A Lei 58 de 2026 determina ainda que quem forçar outra pessoa a ocultar o rosto incorre numa pena que pode ir até aos 2 anos de prisão ou até 240 dias de multa, agravada em 1/3 quando a vítima seja menor. Segundo o diploma, são espaços públicos, as vias públicas, bem como os locais abertos ao público, afetos ao serviço público, os locais onde sejam prestados serviços geralmente acessíveis aos cidadãos, ficando excluídas da aplicação da lei, aeronaves, instalações diplomáticas e consulares e locais de culto e ainda outros locais sagrados. A lei admite algumas exceções à proibição da ocultação do rosto em espaço público por motivos de saúde, profissionais, artísticos, publicidade, relacionados com segurança ou devido às condições climáticas ou sempre que tal decorra de uma disposição legal que o permita. O primeiro-ministro Luís Montenegro reúne-se hoje em Nova Iorque com o secretário-geral das Nações Unidas, António Guterres, que participa em encontros sobre oceanos e clima e terá encontros bilaterais com o presidente de Angola e de Timor. Luís Montenegro cumpre em Nova Iorque o segundo de 3 dias de uma visita oficial aos Estados Unidos para participar na Assembleia Geral das Nações Unidas, na qual vai discursar na quinta-feira. Já António José Seguro, o presidente da República, viaja hoje para Roma para uma visita oficial ao Vaticano, onde amanhã de manhã vai ser recebido pelo Papa Leão XIV. O outono começou esta quarta-feira, 23 de dezembro, mas a mudança de estação não traz para já uma mudança significativa no estado do tempo. O equinócio do outono ocorreu à 1:05, marcando o fim do verão. O início do outono astronómico no hemisfério norte, no hemisfério sul, acontece precisamente o contrário, começa a primavera. Em Portugal continental, o outono arranca ainda com tempo seco e temperaturas elevadas. Neste dia, 9 distritos de Portugal continental estão com aviso amarelo devido ao tempo quente, quando se prevêem temperaturas máximas de 39 graus para Évora ou 38 para Santarém. Por causa deste tempo quente, o Instituto Português do Mar e da Atmosfera colocou com aviso amarelo 9 distritos, Santarém é um deles, até às 18 horas de hoje e depois Castelo Branco e Porto Alegre até às 18 horas de amanhã. O aviso amarelo é o menos grave de uma escala de 3 e é emitido sempre que existe uma situação de risco para determinadas atividades dependentes da situação meteorológica. Também para hoje, mais de 70 concelhos do norte e centro do país e também do Algarve estão em perigo máximo de incêndio rural. A mancha de concelhos em risco máximo abrange todo o interior norte e centro, até ao Médio Tejo e depois também a região do Algarve. No Médio Tejo, os 11 municípios estão em risco máximo ou muito elevado de ocorrência de incêndio florestal. De acordo com o IPMA, o perigo de incêndio rural vai manter-se muito elevado em algumas regiões, pelo menos até domingo. No futebol, o Benfica, ex-campeão português, ganhou ontem por 2-1 numa visita à Juventus, em jogo da primeira jornada da fase de Liga da Liga dos Campeões Feminina de Futebol. Em Turim, um jogo em que a portuguesa Tatiana Pinto foi titular da Juventus, a norueguesa Marit Lund bisou para os encarnadas com um golo aos 40 minutos de penalti e aos 61, num livre direto marcado de forma irrepreensível, tendo Alba Redondo reduzido para a formação da casa aos 86. Na segunda jornada, a formação portuguesa vai receber a 30 de setembro as alemãs do Bayern Munique, que ontem empataram 2-2 com as inglesas do Manchester City. É tudo quanto a notícias, eu volto aqui uma hora. Tenha uma ótima manhã. Bom dia.
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2: São 9 horas e 6 minutos. Bom dia. Agora estão 20 graus.
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10: Muito bom dia, passam 11 minutos das 9 da manhã.
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3: Agora lá por fora os termómetros marcam 21 graus. Uma informação Antena Livre e Meteo Abrantes.
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6: E vamos saber agora o que aconteceu no dia de hoje, mas há muitos anos atrás. Quem nos conta tudo é o Daniel Vieira, nesta quarta-feira, em mais uma edição de Os Dias da História.
9: 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Os Dias da História, uma compilação de Paulo Jorge de Sousa Pinto, com edição de Daniel Vieira. 23 de setembro. 1641. Naufrágio do Merchant Royal na costa de Inglaterra. Foi nesta data que o navio britânico Merchant Royal se afundou ao largo da costa da Cornualha, algures entre Land's End, literalmente o fim da terra, e as ilhas Scilly. Havia partido de Cádiz, na Espanha, em agosto, a caminho de Londres, mas o mau estado do casco levou a que fosse metendo água ao longo da viagem. A avaria das bombas e o surgimento de uma tempestade tornaram a navegação cada vez mais penosa e acabaram por levar ao afundamento do navio. Morreram 18 homens, enquanto o capitão John Limbray e cerca de 40 elementos da tripulação conseguiram salvar-se após terem sido recolhidos pelo navio Dover Merchant, que os acompanhava. Toda a carga que transportava, constituída por uma fabulosa quantidade de ouro e prata, foi perdida. O Merchant Royal havia sido construído em Londres e fazia a travessia regular do Atlântico entre Inglaterra e as possessões espanholas nas Antilhas. Nesta época, os dois impérios estavam em paz e havia, portanto, condições propícias para o desenvolvimento das ligações comerciais. O navio regressara recentemente de Santo Domingo, na atual República Dominicana. A carga de ouro e prata que recebeu para a sua derradeira viagem destinava-se ao pagamento dos exércitos espanhóis estacionados na Flandres, pelo que o Merchant Royal deveria seguir para Antuérpia depois de fazer escala em Londres. A carga do navio era constituída por cerca de 100 mil libras em ouro, 400 barras de prata e meio milhão de dólares espanhóis, geralmente chamados pesos ou reais de 8, o que tornou esta carga num dos maiores tesouros perdidos de todos os tempos. As tentativas para localizar os destroços do navio e recuperar a sua carga têm inflamado a imaginação de arqueólogos e caçadores de tesouros ao longo dos anos. Em 2007, uma companhia norte-americana chamada Odyssey Marine Exploration anunciou ter encontrado o tesouro de Merchant Royal, mas investigações posteriores indicaram tratar-se do espólio de um outro navio, o Nuestra Senhora de las Mercedes, que naufragou em 1804.
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10: Viva, bom dia. Vamos espreitar as capas dos jornais. Começo pela revista Sábado. Hoje nas bancas, as regalias mais incríveis das empresas. Assalto ao gabinete do Chega. PJ não apura sinais de invasão e não descarta encenação. Caso Rui Pinto, empresário revela aparelho oculto da PJ em escuta ilegal. O Correio da Manhã faz o destaque com 160 mil alunos sem professor no início do ano letivo. Distritos de Setúbal e Lisboa, Alentejo e Algarve são as zonas mais carenciadas. E depois Jorge Palma, 1950-2026, o poeta das liberdades, guerra no futebol, alta tensão entre Futebol Clube do Porto e Benfica. No Público, 1950-2026, Jorge Palma, o gênio que nos cantou a vida. Emissão de novos títulos de residência para famílias caiu 31% no ano passado e no Jornal de Notícias o destaque vai também para Jorge Palma, 1950-2026, a gente vai continuar, disparam as notificações para expulsar estrangeiros em Portugal e a área ardida, incêndios com mão criminosa causam 3 vezes mais devastação. Ainda na primeira página do Diário de Notícias, Banco de Portugal e FMI temem riscos das tecnologias e da habitação. Discurso Guterres, o poder das superpotências não é assim tão super. Nos económicos, o Negócios faz o destaque com as casas usadas. Na Grande Lisboa já custam quase 400 mil euros. E depois Luís Cabasso Martins, administrador do Grupo Barraqueiro, continuamos interessados ativos e atentos à alta velocidade. O Governo pede urgência ao Parlamento para aprovar a redução do IRS. Nos No Jornal Económico, o destaque vai para o risco da bolha imobiliária que está a crescer em Lisboa. ONU, há uma convergência de ameaças sem precedentes. E depois, na primeira página do jornal, crise energética. França, 15% das bombas já tem falta de combustível. E agora os jornais esportivos, destaque do Record, dores do clássico, Prestiani e Bal lesionaram-se no Dragão, ainda de Champions Feminina, Juventus 1, Benfica 2, começo em grande. Na primeira página do Record, sobre o Sporting, fábrica de sonhos, Leões projetaram 13 jogadores para as seleções principais desde 2020, no Sporting números positivos pela quinta vez seguida, SAD dá lucro de 34 milhões de euros e no Porto, PP quer ficar na história, rejeitou 5 abordagens. O jogo faz o destaque com a seleção nacional. Fábio Silva sente mágoa da forma como saiu do Futebol Clube do Porto. No Benfica, Lenglet pediu desculpa e depois no Sporting, época 2025-2026, Assad tem recordes na área financeira. Na bola, promessa de presidente em dia de aniversário, Adidas Benfica Campos, 20 anos, o que ganhamos não basta, Seixal vai crescer. Porto, André Silva adianta-se na corrida, Juventus 1, Benfica 2, Águia entra a voar na Champions feminina e no Sporting, jogadores assumem erros e dão mão ao treinador, todos com Rui Borges. Destaques da primeira página dos jornais desta quarta-feira, primeiro dia de outono. Bom dia.
3: Faltam 25 minutos para as 10 da manhã.
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7: E faltam 17 minutos para as 10 da manhã. Bom dia.
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8: Saudações a todos os consumidores que acompanham mais uma rubrica aqui na sua rádio com a Deco. O fim do mês de agosto e início do mês de setembro é financeiramente difícil para as famílias com jovens em idade escolar. Já vêm os aumentos aqui dos gastos regulares com o início do ano letivo e é então essencial preparar antecipadamente esta etapa do ano. Começar por elaborar um orçamento mensal e integrar um item destinado à poupança, um pé de meia especial para esta época do ano, poderá fazer toda a diferença para que a família consiga enfrentar as despesas do regresso às aulas com algum equilíbrio financeiro e sem ruptura do orçamento. Mas há aqui alguns passos básicos para preparar o ano letivo. Desde logo, verificar o estado de material escolar já existente, reutilizar materiais que tenham de anos anteriores, colocar aqui em prática a partilha destes materiais com familiares e amigos e também ter aqui a noção de verificar se o material está bom, se pode efetivamente ter uma nova roupagem, aproveitar, por exemplo, os cadernos que ainda têm muitas folhas. Não há necessidade efetivamente de trocar aquilo que está em bom estado e que está útil e pode servir por material novo. Isto vai ajudar efetivamente a poupar algum dinheiro, mas também o meio ambiente. Depois é necessário fazer uma lista detalhada dos artigos, desde material escolar até mochila, lancheira, indispensáveis, mas estabelecendo aqui prioridades de forma que possa perceber efetivamente o que é necessário e realizar os ajustes. Depois também é importante definir um montante disponível para gastar. Estabelecer de acordo com o orçamento familiar e a lista de artigos fundamentais e o valor que pode efetivamente dispender e tendo aqui a sua percepção na sua realidade financeira. Depois também pode sempre ponderar utilizar artigos em segunda mão. pode ser uma opção mais económica, principalmente quando falamos, por exemplo, de vestuário, de calçado, e pode também aproveitar as vendas com redução de preço, promoções ou saltos. Deve, naturalmente, sempre comparar preços, analisar e avaliar descontos e promoções. É importante que realize aqui uma pesquisa prévia com alguma antecedência dos preços dos artigos que pretende comprar em lojas físicas e online. Verificar se as campanhas promocionais do regresso às aulas são efetivamente vantajosas. É muito importante avaliar cuidadosamente o recurso ao crédito. Utilizar crédito, seja de cartão de crédito ou de crédito pessoal, para adquirir material escolar ou outros produtos, é uma decisão que deve ser bem analisada, ponderada e tomada conscientemente. A realidade financeira da família terá de ser criteriosamente avaliada e é essencial que tenha presente que o recurso ao crédito pressupõe sempre o pagamento de juros elevados. Não se esqueça, deve sempre pedir a fatura com o número de contribuinte para que possa deduzir estas despesas em sede IRS. Devemos então viver este regresso às aulas com equilíbrio financeiro e, por isso, precisar da Adeco Centro está disponível através do 239-841-004 ou através do endereço eletrónico deco.centro@deco.pt. 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
2: Informação com o jornalista Geraldo.

0: a que a agência Lusa teve acesso, sublinha que a sustentabilidade do jornalismo passa pela sustentabilidade das pessoas que o fazem. A coordenadora do estudo, a psicóloga Tânia Gaspar, disse que o jornalismo estava identificado como uma profissão maior de risco e os dados provam-no agora.
1: Nós fizemos o estudo nos jornalistas por ser um grupo de risco, não é? Ou seja, nos vários indicadores que nós identificamos, como estabilidade profissional, alterações no mundo do trabalho, a questão também dos horários serem, enfim, um bocado inconstantes, portanto seria um grupo de risco. E os resultados efetivamente têm o mesmo perfil dos dados nacionais, ou seja, comparado com as outras profissões, mas se formos comparar as médias, são um bocadinho piores, ou seja, por exemplo, na questão das lideranças, as lideranças dos jornalistas de alguma forma ainda pesam mais nesta questão do bem-estar, os sintomas de burnout também são um pouco mais elevados, portanto, no fundo, têm o mesmo perfil, mas um pouco menos bom.
0: Dos 750 jornalistas que participaram neste estudo, metade são sindicalizados e estes são os que apresentam valores mais elevados na gestão do stress, o que os especialistas dizem que pode sugerir que a pertença sindical está associada a uma maior percepção de recursos, enquadramento coletivo ou capacidade de lidar com situações de pressão. O diploma que proíbe a ocultação do rosto em espaços públicos, conhecido como Lei das Burcas, entra hoje em vigor, prevendo multas de até 3 mil euros para quem cobrir a cara, exceto por motivos de saúde, entre outros. A Lei 58 de 2026 determina ainda que quem forçar outra pessoa a ocultar o rosto incorre numa pena de até 2 anos de prisão ou até 240 dias de multa agravada em um terço quando a vítima seja menor. A lei admite exceções à proibição da ocultação do rosto em espaços públicos por motivos de saúde, profissionais, artísticos, publicidade ou então relacionados com segurança ou ainda devido às condições climáticas ou sempre que decorra de disposição legal que o permita. A Câmara Municipal de Abrantes indicou que a creche da cidade vai ser inaugurada a 3 de outubro, se não houver percalços. Está tudo pronto, basta acertar os últimos preparativos por parte da IPSS, que ficou responsável por gerir o processo que vai receber as primeiras crianças no dia 6. Foi Manuel Jorge Valamados, o Presidente da Câmara de Abrantes, que confirmou esta informação.
2: Estamos a ultimar, ou melhor, a instituição, a IPSS, que ficou com a gestão, com a operacionalidade da creche, está a ultimar junto da Segurança Social tudo para que possamos fazer dia 3 de outubro a inauguração e que no dia 6 a creche possa entrar em funcionamento. Estamos a ultimar e queremos acreditar, nos próximos dias vamos dando informação sobre isso, queremos acreditar que vamos mesmo fazer esta inauguração no dia 3 e que no dia 6 a creche possa aparecer a reagir a uma comunidade inteira que há muito que espera este apoio importantíssimo, sobretudo para os casais jovens com filhos que não têm onde deixar os seus filhos.
0: A Antena Livre sabe que na semana passada eram 70 crianças inscritas na nova creche municipal, pelo que a esta data ainda havia vagas disponíveis. O Primeiro-Ministro reúne-se hoje em Nova Iorque com o Secretário-Geral das Nações Unidas, António Guterres, participa em encontros sobre os oceanos e clima na ONU e vai ter encontros bilaterais com os presidentes de Angola e de Timor-Leste. Luís Montenegro cumpre em Nova Iorque o segundo de 3 dias de uma visita oficial aos Estados Unidos, onde vai participar na Assembleia Geral das Nações Unidas e onde vai discursar na próxima quinta-feira, ou seja, amanhã. Já o Presidente da República, António José Seguro, viaja hoje para a Itália para uma visita oficial ao Vaticano, onde esta quinta-feira de manhã vai ser recebido pelo Papa Leão XIV. Digo-lhe agora que o outono já começou, era 1:05 desta madrugada, marcou o fim do verão, o início do outono astronómico no hemisfério norte, no hemisfério sul acontece precisamente o contrário, é o começo da primavera, mas em Portugal continental o outono arranca ainda com tempo seco e temperaturas elevadas. Há 9 distritos de Portugal continental em aviso amarelo devido ao tempo quente, num dia em que se esperam temperaturas máximas nos 39 graus em Évora ou nos 38 em Santarém. causa do tempo quente, o IPMA manteve o aviso amarelo para 9 distritos, entre eles Santarém até às 18 horas de hoje. Castelo Branco e Porto Alegre têm o aviso de tempo quente até às 18 horas de amanhã. E por causa do tempo quente, mais de 60 concelhos das regiões Norte, Centro e também do Algarve estão em perigo máximo de incêndio rural. A mancha de concelhos em risco máximo abrange todo o interior Norte e Centro, até ao Médio Tejo e depois alguns municípios no Algarve, no Médio Tejo. Os 11 concelhos estão todos em risco.

0: risco máximo ou então muito elevado. De acordo com o Instituto Português do Mar e da Atmosfera, o perigo de incêndio rural vai manter-se muito elevado em algumas regiões, pelo menos até domingo. O Benfica venceu ontem por 2-1 na visita à Juventus, o jogo da primeira jornada da fase de Liga da Liga dos Campeões feminina de futebol em Turim, em jogo em que a portuguesa Tatiana Pinto foi titular na Juventus. A norueguesa Mari Lund bisou para as encarnadas com golos aos 40 minutos de grande penalidade e aos 61 na marcação irrepreensível de um livre à entrada da área, tendo o Alba Redondo reduzido para a formação da casa aos 86. Na segunda jornada, a formação portuguesa vai receber a 30 de setembro as alemãs do Bayern Munique, que ontem empataram 2-2 com as inglesas do Manchester City. Há mais notícias daqui a uma hora. Tenha uma ótima manhã. Bom dia.
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2: E já passam 4 minutos das 10 da manhã. Bom dia. Agora estão 24 graus. 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
2: Agora são 10 horas e 9 minutos. 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
4: Lá fora, os termómetros marcam agora 25 graus. 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
1: Boa quarta-feira aos ouvintes da Rádio Antena Livre. A pergunta, quem vigia os vigilantes, que dá o título de hoje, vem de uma obra do século II, Sátiras, do poeta romano Juvenal. A questão é muito antiga, tal como a preocupação que lhe está subjacente. Quem vigia os vigilantes? Quem garante que a vigilância é puramente animada dos princípios que lhe deram origem? Só os bons fiscalizam os maus? No deserto do Nevada, nos Estados Unidos da América, há uma base da Força Aérea com um parque de contentores. Na zona não são visíveis aviões, mas cada contentor tem um posto de comando para uma equipa piloto, copiloto ou especialista de sensores. As aeronaves que são controladas remotamente dali estão a dezenas de milhares de quilómetros de distância, em qualquer parte do mundo, na verdade. Patrulham os céus sem serem detectadas, carregam mísseis e bombas, podem vigiar alvos designados, marcar com infravermelhos ou laser para outros recursos fazerem o serviço sujo, ou meter as mãos na massa e atacar pessoas ou instalações. As regras de envolvimento ditam que a equipa não pode atacar espontaneamente sem passar por um protocolo de autorização, onde um oficial superior é consultado e tem de validar a ação de carregar no gatilho. Ainda assim, em cada binómio piloto-especialista, ambos têm de validar o gatilho físico que dá a ordem à aeronave remota para enviar a morte a uma ou várias pessoas. Segundo o tenente-coronel Matt Martin, autor do livro Predator, e piloto experiente destes dispositivos remotos, ele no Nevada e as aeronaves no Iraque e Afeganistão, a sua primeira missão foi sobre Bagdad, a marcar alvos no solo com infravermelhos para um AC-130 especial, ironicamente apelidado de Spooky, algo como fantasminha, captar as marcações do Predator e depois despachar até 6 mil balas por minuto para os alvos. Nas palavras do autor, parecia o céu a abrir-se no dia do juízo final. E para os muitos que foram apanhados no lado errado das balas, foi mesmo. Após o final da missão, o piloto lembrou-se que tinha de ir comprar leite no regresso a casa. Parece quase um jogo de computador e há quem chame estes pilotos remotos a geração Nintendo. A distância e o remoto trazem um desprendimento mais ou menos óbvio, mas ainda são humanos a cumprir regras humanas, de guerra e destruição, certamente, mas regras claras e com uma cadeia de comando. Não são só os Estados Unidos da América que têm e operam dispositivos deste tipo. O Reino Unido também, a Rússia, a China, a Turquia, Israel, entre muitos outros, com vários níveis de tecnologia. No topo da tecnologia, há projetos com a introdução de inteligência artificial no apoio às missões. Os modernos Reapers do ZUA já têm componentes de IA e o Reino Unido tem uma plataforma em teste que responde autonomamente a ameaças durante o voo. Portanto, decide o que e quando atacar. Por enquanto só em defesa, afirmam os produtores. O potencial já está instalado, notem. A geração Nintendo dá lugar à geração Skynet a passos largos. Nota. Há uma petição eletrónica a pedir aos decisores mundiais uma pausa na pesquisa da IA, de modo a que se criem mecanismos universais para garantir a prioridade aos direitos humanos. Pesquisem os interessados. Está na plataforma Avaaz. Boa quarta-feira aos ouvintes da Rádio Antena Livre. Não desistam da inteligência natural.
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3: Viva, bom dia. Vamos espreitar as capas dos jornais. Começo pela revista Sábado. Hoje nas bancas, as regalias mais incríveis das empresas. Assalto ao gabinete do Chega. PJ não apura sinais de invasão e não descarta encenação. Caso Rui Pinto, empresário revela aparelho oculto da PJ em escuta ilegal. O Correio da Manhã faz o destaque com 160 mil alunos sem professor no início do ano letivo. Distritos de Setúbal e Lisboa, Alentejo e Algarve são as zonas mais carenciadas. E depois Jorge Palma, 1950-2026, o poeta das liberdades. Guerra no futebol, alta tensão entre Futebol Clube do Porto e Benfica. No Público, 1950-2026, Jorge Palma, o gênio que nos cantou a vida. Emissão de novos títulos de residência para famílias caiu 31% no ano passado. E no Jornal de Notícias, o destaque vai também para Jorge Palma, 1950-2026. A gente vai continuar. Disparam as notificações para expulsar estrangeiros em Portugal. E área ardida, incêndios com mão criminosa causam 3 vezes mais devastação. Ainda na primeira página do Diário de Notícias, Banco de Portugal e FMI temem riscos das tecnologias e da habitação. Discurso Guterres, o poder das superpotências não é assim tão super. Nos económicos, o Negócios faz o destaque com as casas usadas. Na Grande Lisboa já custam quase 400 mil euros. E depois Luís Cabasso Martins, administrador do Grupo Barraqueiro, continuamos interessados ativos e atentos à alta velocidade. O Governo pede urgência ao Parlamento para aprovar a redução do IRS. Nos No Jornal Económico, o destaque vai para o risco da bolha imobiliária que está a crescer em Lisboa. ONU, há uma convergência de ameaças sem precedentes. E depois, na primeira página do jornal, crise energética. França, 15% das bombas já tem falta de combustível. E agora os jornais esportivos, destaque do Record, dores do clássico, Prestiani e Bale lesionaram-se no Dragão, ainda de Champions feminina, Juventus 1, Benfica 2, começo em grande. Na primeira página do Record, sobre o Sporting, fábrica de sonhos, Leões projetaram 3 jogadores para as seleções principais desde 2020, no Sporting números positivos pela quinta vez seguida, SAD dá lucro de 34 milhões de euros e no Porto, PP quer ficar na história, rejeitou 5 abordagens. O jogo faz o destaque com a seleção nacional. Fábio Silva sente mágoa da forma como saiu do Futebol Clube do Porto. No Benfica, Lenglet pediu desculpa. E depois no Sporting, época 2025-2026, a SAD tem recordes na área financeira. Na bola, promessa de presidente em dia de aniversário, Adidas Benfica Campos, 20 anos, o que ganhamos não basta, Seixal vai crescer. Porto, André Silva adianta-se na corrida, Juventus 1, Benfica 2, Águia entra a voar na Champions feminina e no Sporting, jogadores assumem erros e dão mão ao treinador, todos com Rui Borges. Destaques da primeira página dos jornais desta quarta-feira, primeiro dia de outono. Bom dia.
4: Só já faltam 24 minutos para as 11. Bom dia.
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3: E só já faltam 13 minutos para as 11. Bom dia.
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paróquia de Alvega comemorou esta semana, dia 20 de setembro, os 400 anos da capela de Nossa Senhora da Guia. Esta capela ergue-se na margem esquerda do Tejo, entre as localidades de Alvega e Concavada, sobre um terraço sobranceiro ao rio. É um curioso templo de planta circular, com telhado em forma de cúpula, caiado de branco e com barras azuis e amarelas. Uma pequena lápide informa-nos: esta ermida de Nossa Senhora da Guia mandaram fazer L.C. Godinho e sua mulher Isabel Freire à sua custa para eles e seus sucessores. Acabou-se na era de 1626. Faz, portanto, este ano 400 anos. No seu interior, uma bonita imagem da Virgem com o menino

0: dentro de um barco e segurando duas âncoras. O culto a Nossa Senhora da Guia esteve desde sempre ligado aos barqueiros do Tejo, que faziam o transporte de mercadorias entre Lisboa e Alvega. Eram viagens arriscadas, sobretudo no inverno, quando as fortes correntes viravam os barcos, conduzindo muitos homens à morte. A Senhora da Guia era uma âncora a que se agarravam em momentos de aflição. E todos os anos, na segunda-feira de Páscoa, faziam aqui uma grande romaria, que ficou conhecida como a Romaria da Senhora da Guia. Da mesma constava uma missa, uma procissão, o pagamento de promessas feitas em momentos de aflição e depois não faltava a componente profana, com animados piqueniques, à sombra fresca das árvores, com iguarias diversas, onde não podiam faltar os ovos cozidos. Depois os bailes e os descantos que animavam novos e velhos. Até meados do século XX, quando o movimento de barcos no Tejo era grande, esta romaria congregava muita gente. Depois, os barcos foram desaparecendo do Tejo e a festa foi perdendo o seu brilho, até hoje, da qual já quase nada resta. Mas a capela de Nossa Senhora da Guia lá continua, há 400 anos, a lembrar o tempo em que os barqueiros por ali passavam, descobriam a cabeça e rezavam, o que é lembrado numa quadra popular que diz assim: Nossa Senhora da Guia, que estais ao pé do Tejo, todas as vezes que passo, tiro o meu barrete e rezo.
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12: E já estamos com 28 graus.
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12: 11 e 3, bom dia. Esta é Antena Livre.
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12: Pois é, metade da semana já passou e já podemos ir piscando o olho ao fim de semana. Mas até lá, o meu convite é renovado todos os dias. A esta hora, só

Muito bom dia. Que bom saber que está aí desse lado. 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

0: E pronto, assim termina mais uma viagem no tempo. É sempre tão bom recordar músicas assim, não é? Eu sou Lena Gomes e conto consigo todos os dias da semana, entre as 11 e o meio-dia. Tenha uma excelente tarde e obrigada por estar aí desse lado.
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0: Boa tarde, seja bem-vindo. Em desenvolvimento já a seguir, Vila de Rei comemorou 741 anos do foral atribuído por Dom Dinis, que ergueu Vila de Rei a concelho. A data foi aproveitada para inaugurar 35 focos para habitação a custos acessíveis construídos no âmbito do PRR. Já a previsão para a abertura da creche de Abrantes vai ser a 6 de outubro e há a decisão para levar a fibra óptica a todas as casas do país, garantia do Ministro da Economia e Coesão Territorial. A Comissão Diocesana para os Bens Culturais da Igreja continua a ser presidida pelo Padre Francisco Valente, na Diocese de Porto Alegre e Castelo Branco. Opinião do dia, às quartas-feiras, quinzenalmente, tem a assinatura e voz de Pedro Grave. O desenvolvimento deste e de outros assuntos vem já a seguir. Fique por aí, tenha uma boa quarta-feira. Boa tarde.
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0: Boa tarde. A Associação Nacional dos Cuidados Continuados revelou que nos últimos 5 anos fecharam mais de 750 camas nestas unidades, das quais mais de 260 só este ano, o triplo do ano passado. Segundo os dados disponibilizados à Lusa pela Associação Nacional dos Cuidados Continuados, fecharam na totalidade 264 camas e outras 72 foram encerradas, mas a instituição reforçou outras equipas, sobretudo as dos cuidados integrados, que se deslocam ao domicílio. A minha declaração é do Presidente da Associação Nacional dos Cuidados Continuados, José Bourdin.
2: Na minha opinião, uma cama que é encerrada não é substituível por um apoio domiciliário. São coisas diferentes. Normalmente quem precisa de ser internado não vai para o domicílio, vai mesmo para o internamento. Eu arriscaria-me a dizer que são 264, ou seja, 749 mais 115, ou este ano 264 mais 72. Eu acho que somaria este número, pronto.
0: Para o responsável, as camas abrangidas pela consolidação da rede, que fecham, mas as unidades reforçam as equipas, por exemplo, de cuidados domiciliários, são camas que na prática acabam mesmo por fechar.
2: De qualquer das maneiras, acho isto gravíssimo. Mais uma vez, acho gravíssimo. Fecharam mais camas em 2026 e ainda nem chegamos ao fim do mês 9 do que nos últimos 3 anos anteriores. Quer dizer, é preocupante. As unidades não aguentam financeiramente, os salários não param de subir e, portanto, e o custo de vida também. Tivemos uma inflação brutal em 2022, 2023. Essa inflação, apesar de tudo, ainda se mantém elevada, na ordem dos 3%, nesta altura, até passa um bocadinho. E mais uma vez, a componente principal, que é os salários, não param de subir. E, portanto, por essa via, como as atualizações dos governos ou não existem, ou quando existem são mínimas, face ao aumento de custos, e depois há um historial para trás de vários anos, ou de preços congelados, ou de aumento de preços ridículo, pronto, as unidades chegam ao limite em que já não aguentam mais e fecham a porta.
0: Os dados indicam ainda que desde janeiro foram reclassificadas, ou seja, mudaram de tipologia 15 camas. Os da Associação Nacional de Cuidados Continuados indicam que há ainda 55 camas não verificadas, ou seja, não há uma informação concreta sobre elas. Das que há informação disponibilizada pela rede de cuidados continuados, a Associação contabiliza desde 2021 quase 880 efetivamente encerradas, substituídas por equipas de cuidados domiciliários. A relação dos jornalistas com a profissão mostra sinais de desgaste e risco de abandono

0: conclui um relatório divulgado esta quarta-feira que aponta como prioridade o reforço da qualidade das lideranças e a revisão das cargas de trabalho e horários. O relatório do Laboratório Português de Ambiente de Trabalho Saudável, a que a Agência Lusa teve acesso, sublinha que a sustentabilidade do jornalismo passa pela sustentabilidade das pessoas que o fazem e diz o sindicato que pode assumir um papel estratégico na negociação de condições dignas, defesa da estabilidade e da carreira, prevenção de riscos psicossociais e acompanhamento de situações de vulnerabilidade. A coordenadora do estudo, a psicóloga Tânia Gaspar, diz que o jornalismo estava identificado como uma profissão de maior risco e os dados acabam por prová-lo.
1: Nós fizemos o estudo nos jornalistas por ser um grupo de risco, não é? Ou seja, nos vários indicadores que nós identificamos, como estabilidade profissional, alterações no mundo do trabalho, a questão também dos horários serem, enfim, um bocado inconstantes, portanto, seria um grupo de risco. E os resultados, efetivamente, têm o mesmo perfil dos dados nacionais, ou seja, comparado com as outras profissões, mas se formos comparar as médias, são um bocadinho piores. Ou seja, por exemplo, na questão das lideranças, as lideranças dos jornalistas, de alguma forma, ainda pesam mais nesta questão do bem-estar. Os sintomas de burnout também são um pouco mais elevados. Portanto, no fundo, têm o mesmo perfil, mas um pouco menos bom.
0: Tânia Gaspar destacou as questões éticas e as dificuldades atuais acrescidas de uma profissão que tem uma grande carga de trabalho e em que os próprios profissionais confessam que por vezes têm dificuldade em verificar tudo e investigar como gostariam. Com prioridades de ação, os peritos do LabPATS destacam a necessidade de reforçar a qualidade das lideranças, com Tânia Gaspar a lembrar que estes profissionais estão duplamente pressionados, pois têm de apresentar resultados, sublinhando a dificuldade de responder às solicitações sem ter os recursos necessários.
1: Além disso, este relatório traz outras questões que são mais específicas da profissão, não é? Então, tivemos algumas questões que têm a ver, por exemplo, com a pressão para publicar, a questão ética, os dilemas éticos e tudo mais, e isso é uma coisa também interessante, porque de alguma forma nós temos aquela ideia que os jornalistas muitas vezes vão para o jornalismo e temos aquela pergunta, se pudesses deixavas a profissão, alguns dizem que sim, mas depois também queriam voltar, não é? Portanto, é como se fosse uma profissão de missão, não é? Que a pessoa de alguma maneira tem aquela ideia de que quer contar a verdade, quer investigar a verdade dos factos, etc., para poder contar essa informação às pessoas e elas terem acesso à informação verdadeira, mas depois realmente 20% diz que muitas vezes não tem tempo de verificar tudo e investigar tudo como gostaria de fazer. Muitas vezes também já foram até ameaçados pelas notícias que publicaram e muitas vezes, mesmo em termos emocionais, vão cobrir acontecimentos e, digamos, notícias difíceis emocionalmente, que gostariam de ter também apoio psicológico para esse trabalho e não têm, não é?
0: Como sugestões, os peritos recomendam rever as cargas de trabalho e horários, valorizar as remunerações e a progressão na carreira e criar respostas estruturadas de saúde mental. Recomendam ainda medidas para prevenir o burnout, já que 52,9% apresenta pelo menos 4 sintomas da doença, o que aponta para um desgaste profissional que já não pode ser tratado como problema exclusivamente individual. A creche municipal de Abrantes vai ser inaugurada a 3 de outubro, se não existir nenhum percalço. Está tudo pronto, basta acertar os últimos preparativos por parte da IPSS, que ficou responsável por gerir o processo, e receberá as primeiras crianças a 6 de outubro. Foi o próprio presidente da Câmara Municipal de Abrantes, Manuel Jorge Vala Matos, a confirmar esta informação.
2: Estamos a ultimar, ou melhor, a instituição, a IPSS, que ficou com a gestão, com a operacionalidade da creche, está a ultimar junto da Segurança Social tudo para que possamos fazer dia 3 de outubro a inauguração e que no dia 6 a creche possa entrar em funcionamento. Estamos a ultimar e queremos acreditar, nos próximos dias vamos dando informação sobre isso, queremos acreditar que vamos mesmo fazer esta inauguração no dia 3 e que no dia 6 a creche possa aparecer a reagir a uma comunidade inteira que há muito que espera este apoio importantíssimo, sobretudo para os casais jovens com filhos que não têm onde deixar os seus filhos. É uma creche para 107 crianças e queremos acreditar que mais cedo ou mais tarde terá em pleno funcionamento.
3: Inscrições completas, acredito que...
2: Sim, eu não sei qual é o estado...

0: da situação neste momento, mas acredito obviamente que a procura será muito grande. E também o resultado dessa procura nos levará a compreender aquilo que são os passos seguintes e a possibilidade de pensarmos noutros lugares e noutras situações para continuar a fazer mais creches municipais.
1: A Antena Livre sabe que na semana passada eram 70 as crianças inscritas na nova creche municipal, pelo que, ao que tudo indica, ainda existem vagas disponíveis. Na semana passada, o Governo anunciou que vai abrir 85 avisos do Portugal 2030 entre setembro e dezembro deste ano, com uma dotação de quase 852 milhões de euros no âmbito do novo plano anual de avisos divulgado pelo Ministério da Economia e da Coesão Territorial. De acordo com o comunicado do Ministério, dos 85 avisos a lançar até ao final do ano, 27 vão ser convites, 58 são concursos e a abertura vai permitir aumentar para 19,3 mil milhões de euros o volume de fundos colocados a concurso, o equivalente a 93% da dotação total. Os concursos vão abranger áreas como a habitação a custos acessíveis, alojamento para estudantes, descarbonização, operações de internacionalização, eficiência energética, inovação produtiva e digitalização da administração pública. Em Vila de Rei, o Ministro da Coesão, Castro Almeida, foi questionado ainda sobre quanto deste financiamento do Portugal 2030 vai chegar efetivamente aos territórios do interior do país.
2: Olha, em matéria do sistema de incentivos, nós definimos uma regra nova, que é a seguinte: 40% dos incentivos, do sistema de incentivos, tem que ser para territórios do interior. Primeira regra. Segunda regra, os investimentos feitos no interior são apoiados em mais 20% do que o mesmo investimento feito no litoral. Se você quiser fazer um investimento no litoral, o máximo que tem de apoio dos fundos é 30%. O mesmo investimento feito num território de baixa densidade pode ter de financiamento 50%. É uma diferenciação positiva dos territórios de baixa densidade. Tem uma parte que é cativa para os territórios de baixa densidade e, em cima disso, tem um apoio, digamos, um suplemento de 20% sobre o litoral.
1: E quando terminar o PRR na totalidade e houver menos dinheiro dos fundos europeus, como é que o Governo garante que os concelhos do interior, como, por exemplo, Vila de Rei, não ficam para trás? Manuel Castro Almeida respondeu desta forma.
2: Eu acredito que os municípios, os autarcas do interior, são os principais responsáveis e são os principais agentes da mudança. E como é que se muda as condições de vida no interior? A questão principal é criar emprego. Se as pessoas tiverem emprego, ficam no interior. Ou vêm para o interior a partir do litoral. Voltam às suas raízes, muitos que saíram de cá. Portanto, o segredo é criar emprego. Ainda há bocadinho eu vinha no carro com o Sr. Presidente e estávamos a falar justamente sobre a ampliação da zona industrial para criar condições para a instalação de empresas. Isso é fundamental. É o segredo do sucesso do interior, é a criação de emprego. E preferência emprego qualificado que pague bons salários. Se vier emprego, as pessoas também vêm e depois é preciso construir escolas e centros de saúde e hospitais, mas isso é secundário e a gente faz isso. O essencial é criar emprego. E para isso as câmaras municipais têm um papel decisivo de criar zonas empresariais prontas para receber intenções de investimento.
3: Mas aí põe-se também a questão do PDM, como ouvimos aqui está há mais de duas décadas para revisão.
2: Eu convidei o Sr. Presidente da Câmara a definir exatamente as questões principais que ele quer resolver no PDM e rapidamente a CCDR Centro irá resolver isso. Às vezes há algumas, quando as coisas demoram muito tempo, estão muito ensarilhadas, muito complicadas, já ninguém domina os processos. Ora, é preciso, o que eu recomendei foi pegar no assunto desde o princípio, definir 3 ou 4 metas para a revisão do PDM e isso resolve-se rapidamente.
1: Criar emprego e facilitar a aprovação dos planos diretores municipais são os planos do Governo para acelerar o investimento nos territórios do interior do país. E numa altura em que tanto se fala de investimento e programas de financiamento para novas oportunidades empresariais, o interior de Portugal ainda se debate com o problema, por exemplo, da falta de fibra óptica em muitas regiões. Ora, sobre as chamadas zonas brancas, ou seja, áreas geográficas em Portugal onde não existe rede de internet rápida de fibra óptica e onde as empresas privadas não têm planos para investir, o ministro Manuel Castro Almeida tinha boas notícias para dar.
2: Eu, sobre esse assunto, posso lhe dar boas novidades. É que há muito tempo que há a intenção de fazer a empreitada para estender a rede fibra óptica em para todas as, todos os edifícios do país, e falta criar condições em mais do que 300 mil edifícios, e essa obra já está finalmente adjudicada. Foi adjudicada há um mês atrás, talvez. O assunto esteve arrastado nos tribunais porque houve várias providências cautelares, pedidos de suspensão, etc. Mas, finalmente, a obra está adjudicada e, portanto, dentro de pouco tempo, começa a empreitada de estender fibra óptica a todas as localidades que não têm fibra óptica. Isso vai permitir acabar com as zonas brancas e podermos usar o telemóvel à vontade.
1: 4 anos depois da identificação das zonas onde não há comunicações de elevada capacidade, foram assinados acordos que abrem portas à instalação de fibra óptica em 288 concelhos. A instalação da rede vai cobrir todos os edifícios residenciais e não residenciais, designadamente os destinados à indústria, ao comércio e atividades agrícolas, e os contratos foram assinados a 3 de julho entre as 5 comissões de coordenação e desenvolvimento regional e a DS Telecom, operadora de telecomunicações que ganhou o concurso internacional para a instalação das redes nas zonas brancas. Já o secretário de Estado da Administração Local e Ordenamento do Território, Silvério Regalado, adiantou esta segunda-feira, no Parlamento Português, que 2 CCDR já têm trabalhos no terreno e alertou que, em algumas zonas, a execução poderá demorar até 2 anos. A intervenção é particularmente relevante nos territórios do interior, onde continuam a existir muitas localidades sem acesso à fibra óptica. O caso do sul do Conselho de Abrantes, existem ainda problemas de cobertura na União das Freguesias de São Facundo e Val das Mós e na Freguesia de Bemposta. A chegada da fibra a estas localidades tem sido uma reivindicação dos autarcas locais desde o mandato anterior, que tem chamado a atenção para as dificuldades provocadas pela falta de cobertura, tanto para as populações como para as empresas e atividades económicas. O diploma que proíbe a ocultação do rosto em espaços públicos, conhecido como Lei das Burcas, entra hoje em vigor, prevendo multas até 3 mil euros para quem cobrir a cara, exceto por motivos de saúde, entre outros. A Lei 58 de 2026 determina ainda que quem forçar outra pessoa a ocultar o rosto incorre numa pena de até 2 anos de prisão ou até 240 dias de multa, agravada em 1/3 quando a vítima seja menor. Segundo o diploma, são espaços públicos, as vias públicas, bem como os locais abertos ao público, ao serviço público, os locais onde sejam prestados serviços geralmente acessíveis aos cidadãos, ficando excluídas da aplicação da lei aeronaves, instalações diplomáticas e consulares e locais de culto. O primeiro-ministro português Luís Montenegro reúne-se hoje em Nova Iorque com o secretário-geral das Nações Unidas, António Guterres, e vai participar em encontros sobre os oceanos e clima da ONU. Terá também encontros bilaterais com os presidentes de Angola e de Timor-Leste. Luís Montenegro cumpre em Nova Iorque o segundo de 3 dias de uma visita oficial aos Estados Unidos para participar na Assembleia Geral das Nações Unidas, no qual vai discursar esta quinta-feira. Já o Presidente da República, António José Seguro, viaja hoje para a Itália para uma visita oficial ao Vaticano, onde amanhã de manhã vai ser recebido pelo Papa Leão XIV. Hoje à tarde, pouco depois de chegar à capital italiana, o chefe de Estado vai visitar a Igreja de Santo António dos Portugueses, lugar histórico de acolhimento dos peregrinos nacionais, em Roma. Na quinta-feira, na sua audiência com o Papa Leão XIV, na cidade do Vaticano, a hora marcada é 9 locais, 8 horas em Lisboa. A Capela de Nossa Senhora da Guia, em Alvega, celebrou 400 anos numa jornada que reuniu centenas de fiéis e romeiros junto ao Rio Tejo. As comemorações do jubileu decorreram ao longo dos últimos 2 meses, período durante o qual a imagem de Nossa Senhora da Guia percorreu os 11 lugares da paróquia, promovendo momentos de oração e encontro com as comunidades. O ponto alto aconteceu no último domingo, 20 de setembro, com uma celebração presidida pelo Bispo de Porto Alegre e Castelo Branco, Dom Pedro Fernandes. A imagem regressou à capela, acompanhada pela banda de Alvega e por centenas de fiéis, seguindo-se uma eucaristia e o descerramento de uma placa comemorativa dos 4 séculos do tempo. Apesar de não coincidir com a data habitual da Romaria, muitos participantes mantiveram a tradição de estender as mantas junto à capela e partilhar o almoço oferecido pela União de Freguesias de Alvega e Concavada. Construída em 1626, a capela está associada a uma antiga tradição, segundo a qual naquele local existia um poço onde terá sido encontrada uma imagem de Nossa Senhora retirada da água completamente enxuta. A devoção ficou particularmente ligada aos homens que navegam e trabalham no Tejo, que confiavam na proteção de Nossa Senhora e lhe atribuíram a invocação de Nossa Senhora da Guia. 4 séculos depois, a celebração voltou a juntar a comunidade em torno de uma tradição religiosa e cultural das mais antigas de Alvega. E agora, Vila de Rei comemorou os 741 anos do foral atribuído por Dom Dinis, que ergueu Vila de Rei a concelho. O feriado municipal é comemorado a 19 de setembro e este ano a data foi aproveitada para inaugurar os 35 focos para habitação a custos acessíveis, construídos no âmbito do Programa de Recuperação e Resiliência. Para a cerimónia foi convidada a Secretária de Estado da Habitação, Patrícia Gonçalves da Costa. Com o salão nobre dos espaços do concelho a ser pequeno para os populares que marcaram presença, iniciou os discursos oficiais o Presidente da Assembleia Municipal, Ricardo Aires, disse que era dia de enaltecer Vila de Rei, mas destacou a tenacidade dos vilarregenses e falou dos desafios de um território de baixa densidade.
4: É um dia que é, acima de tudo, um dia de todos nós. Celebramos este ano os 741 anos do nosso município, uma história que remonta a 1285, quando o rei Dom Dinis concedeu a Vila de Rei a sua carta de foral. São 741 anos de história, de identidade, de tradições e de uma comunidade que, geração após geração, soube preservar aquilo que nos torna únicos. Mas celebrar um município não é apenas recordar a sua história. É também olhar para o presente e, sobretudo, para o futuro. É reconhecer aqueles que contribuíram para aquilo que somos hoje e continuar a criar condições para que as próximas gerações possam dizer com o mesmo orgulho que são vilarregenses. Este é um dia para celebrarmos Vila de Rei, mas é, sobretudo, um dia para enaltecer os vilarregenses. Vivemos num concelho de baixa densidade com desafios muito particulares. Sabemos que não é fácil manter a população, atrair novas famílias, criar oportunidades e garantir serviços de qualidade num território com as nossas características. Mas sabemos também que os desafios fazem parte da nossa história. E se há algo que caracteriza o povo vilarregense, é precisamente a capacidade de resistir, adaptar-se e seguir em frente. Ainda recentemente tivemos mais uma prova dessa capacidade com a passagem da tempestade Cristina, que trouxe dificuldades e prejuízos ao nosso território e às nossas populações. Mais uma vez, perante a adversidade, os vilarregenses demonstraram aquilo que são feitos. Demonstraram resiliência, perseverança, solidariedade e altruísmo. Houve quem ajudasse o vizinho, quem disponibilizasse o seu tempo, os seus meios e o seu trabalho. Houve quem não perguntasse o que podia receber, mas sim o que podia fazer para ajudar. E é precisamente este espírito de comunidade que nos dá confiança no futuro, porque temos um povo que acredita na sua terra. E enquanto houver vilarregenses a acreditar em Vila de Rei, haverá sempre uma razão para continuarmos a lutar pelo nosso concelho.
1: Ricardo Aires falou ainda do investimento feito na habitação, de 3,5 milhões de euros, que pode contribuir para a fixação da população.
4: Hoje é também um dia de concretizações. Um dos momentos que muito nos orgulha é a inauguração de 35 focos de habitação acessível e das restantes infraestruturas, representando um instrumento global na ordem dos 3 milhões e meio de euros, no âmbito do PRR. Este investimento assume uma importância muito especial, porque a habitação não é apenas construir casas. A habitação é criar condições para que os nossos jovens possam permanecer no concelho. É permitir que novas famílias possam escolher Vila de Rei para viver. É criar oportunidades para quem quer regressar à sua terra. E é, acima de tudo, contribuir para a fixação e atração de população. Este é um dos grandes desafios dos territórios de baixa densidade e, por isso, temos que continuar a trabalhar para que Vila de Rei seja um concelho onde as pessoas tenham vontade de viver e construir o seu futuro. São momentos como este que nos lembram que um município não se constrói apenas através de obras. Constrói-se através das pessoas. Minhas senhoras e meus senhores, para finalizar este dia tão especial, quero deixar uma mensagem a todos os vilarregenses. Continuemos a acreditar em Vila de Rei. Porque Vila de Rei não é apenas o território que recebemos das gerações que nos antecederam. Conforme disse, é a terra que temos a responsabilidade de cuidar, de valorizar e construir para aqueles que virão depois de nós. Há 741 anos, Dom Dinis reconheceu a importância desta terra e concedeu-lhe a sua carta de foral. Hoje cabe-nos continuar essa história. Cabe-nos garantir que Vila de Rei continua a ser uma terra com identidade, com oportunidades e, sobretudo, com futuro.
1: Usou depois da palavra o Presidente da Câmara de Vila de Rei, Paulo César Luís, também falou da resiliência do povo vilarregense e anunciou o crescimento da população no concelho, especialmente da população jovem e estudantil.
5: Celebramos hoje 741 anos de história deste extraordinário concelho. 741 anos de história e de gente que nunca baixou os braços perante a enormidade dos desafios que ao longo deste percurso nos marcaram e nos moldaram. Muitos destes rostos, desta história, marcada por resiliência e ambição, estão patentes neste Salão Nobre, numa justa homenagem ao seu contributo, à sua visão e compromisso, que tornaram este concelho, ao fim de todos estes séculos, numa referência em tantos domínios. Procurarei não vos maçar com números e taxas, mas há três elementos que quero partilhar. O Concelho de Vila de Rei cresceu 5,6% entre 2021 e 2025, sendo um dos concelhos que mais cresceu de entre todos os que compõem as comunidades intermunicipais da Beira Baixa e do Médio Tejo. O concelho cresceu em população, mas em população jovem, já que é um dos três concelhos do país com melhor índice de rejuvenescimento da sua população. A justificar isso mesmo, e só este ano, a nossa população estudantil aumentou 2,5%. Pela primeira vez, o nosso agrupamento tem 7 salas do primeiro ciclo. Perante estes dados, julgo pertinente sublinhar os investimentos que temos realizado na educação, de onde destaco a renovação de todos os equipamentos educativos e de apoio às famílias para dar resposta não só ao aumento de alunos, mas sobretudo à melhoria das condições de aprendizagem. Este crescimento de população vem comprovar que a aposta na elevação das condições de vida dos vilarregenses, através da potenciação dos serviços ao seu dispor, tem surtido efeitos. A aposta na educação, na área social, na habitação, por um lado, e ao mesmo tempo na criação de condições para o estabelecimento de empresas, tem dado frutos e acreditamos que continuará a dar. Neste sentido, vamos hoje inaugurar os fogos da habitação acessível, bem como as infraestruturas de suporte, num investimento global de cerca de 4 milhões de euros apoiados pelo PRR. São 35 fogos que estarão disponíveis para albergar 35 famílias e assim dar resposta a uma necessidade urgente. E é precisamente neste sentido que precisamos do apoio inestimável da Senhora Secretária de Estado.
1: Por falar em habitação e ajuda necessária, Paulo César Luís quer desbloquear o processo com o IRU, o Instituto da Habitação e Reabilitação Urbana, e saber os custos para ser o município a gerir o processo e as hastas públicas para a entrega das novas habitações, até porque, como disse o autarca, ter as casas prontas e não as poder entregar são vidas à espera.
5: É quando a visita do Sr. Ministro Pinto Luz à Vila de Rei, em julho de 2025, expus que o maior pecado de todos nós seria ter as casas prontas, ter a solução imediata e não termos os mecanismos para as poder colocar ao serviço das pessoas. Assim, depois de diversos contactos com o IRU, continuamos até hoje, vários meses depois, à espera que nos sejam apresentados os custos associados à nossa decisão de concentrarmos no município a realização do processo de atribuição dos fogos por via da hasta pública, bem como a gestão e manutenção dos imóveis. Caríssima Senhora Secretária de Estado, temos as habitações prontas, queremos abrir a hasta pública, basta que nos digam quais os custos associados e a formalização disso mesmo. Precisamos do seu inestimável apoio para romper as amarras deste processo e entregarmos as casas a quem espera por um teto. Em plena crise habitacional, quando tantas famílias necessitam de apoio com rendas acessíveis, de forma a deixar de ter o coração nas mãos, é inaceitável ter a chave e ver a sua entrega congelada pela burocracia. Não são apenas casas, são vidas à espera.
1: Apesar de ser dia de comemorar o passado, foi também dia de projetar o futuro. As dificuldades que o Conselho enfrentou no início do ano com as tempestades não foram esquecidas pelo Presidente da Câmara, que também anunciou o que vão ser os próximos investimentos.
5: Mas hoje é dia de projetar o futuro e analisar, pensar o que nos trouxe até aqui. Tivemos um ano desafiante, a depressão Cláudia, a tempestade Christine, finalizar PRR, recuperar da tempestade, executar Portugal 2030, apoios à recuperação da tempestade, projetar a recuperação dos equipamentos municipais e torná-los mais resilientes, entre tantos outros projetos, além de todas as questões invisíveis do dia-a-dia que respondem às necessidades mais diretas e que fazem a diferença na vida de todos. Por tudo isto, tenho de prestar o meu tributo a todos os colaboradores deste município pelo espírito de missão, pela forma abnegada e comprometida como têm executado as suas funções, contribuindo para a demonstração inequívoca que somos um povo resiliente e que nunca baixa os braços. O meu muito obrigado a todos. São os seus esforços que nos permitem estar em condições de executar os projetos de recuperação do pavilhão desportivo da nossa escola, do campo de pádel e do palco do Parque de Feiras. Obras para lançar este ano e assim recuperar as últimas infraestruturas municipais afetadas pela tempestade. Ao mesmo tempo, lançaremos um novo concurso público para a concretização da remodelação do Auditório Municipal José Maria Félix e Salão Nobre, este Salão Nobre, uma vez que ontem o concurso público ficou deserto. Concluiremos as obras dos passadiços dos Poios, ao mesmo tempo que vamos lançar obras inscritas no Portugal 2030, nomeadamente a requalificação urbana dos Estevais e a segunda fase da requalificação urbana de São João do Peso, bem como as obras de eficiência energética da piscina e do campo de futebol. Queremos continuar a apostar no fomento da habitação, seja na habitação acessível, em Vila de Rei, na Fundada e em São João do Peso, mas também na criação de um novo loteamento a custos controlados para a construção de habitação própria. Vamos lançar os concursos públicos para a realização do heliporto e da conduta de água do Aivado até ao Valfeite, ambos com um contrato de programa com o Governo. Este é o caminho que temos traçado para o futuro imediato, sem nunca esquecermos o que realmente importa, as pessoas.
1: No final, Paulo César Luís deixou uma palavra de esperança aos vilarregenses.
5: Estamos a comemorar a família vilarregense e a comemorar o futuro. Tal como em cada desafio que fomos encontrando ao longo deste ano, em que a comunidade vilarregense se uniu e respondeu de uma forma conjunta e unida, também assim devemos encarar o futuro. Que a experiência que acumulámos no passado continue a definir a garra do presente e sejam a força para transformar o futuro e, consequentemente, a vida de toda a nossa comunidade. Juntos, mais do que resilientes, seremos imparáveis.
1: Foi depois a vez da Secretária de Estado da Habitação, antes da inauguração dos 35 Fogos, Patrícia Gonçalves Costa, falou da importância da celebração de 741 anos de Foral, mas também do facto de se olhar para o futuro num concelho que reforçou tem desafios muito grandes por causa da baixa densidade populacional.
6: Cumprimento-vos a todos e dizer que é um grande gosto estar convosco no dia de hoje a comemorar o feriado municipal de Vila de Rei, uma ocasião que celebra não apenas um passado e a história e a identidade deste concelho, mas também uma comunidade, um território, as suas pessoas, todo o esforço e todo o caminho que foi feito até aqui. E celebrar este dia e este feriado municipal não é de facto só, como o Sr. Presidente e o Sr. Presidente da Assembleia já disseram, não é só olhar para os 741 anos da atribuição do foral à Vila de Rei. É também olhar para o presente, fazer um ponto de situação, mas com os olhos postos no futuro, é de facto reconhecer todo o caminho feito até aqui e daí fazer todo o sentido dos homenageados, valorizar aqueles que aqui vivem, que se mantêm a viver, que constroem a comunidade, que fazem a passagem desta identidade que é essencial para se olhar para territórios, conseguirem olhar com alguma esperança para os desafios que se colocam ao concelho. E os desafios naturalmente são vários. Estamos perante um desafio com um concelho, desculpem, com uma menor densidade que lida com desafios de fixação de população, da atração de jovens, de manutenção de famílias, de envelhecimento, de desafios na criação de oportunidades para garantir qualidade de vida e para garantir que Vila de Rei continua a ser um território onde vale a pena viver. E como o Sr. Presidente falou, os dados apontam que o caminho que está a ser feito está na direção certa, porque há um crescimento já nem sequer é só de percepção, é um crescimento estatístico. Portanto, estão todos de parabéns.
1: Patrícia Gonçalves Costa falou depois em concreto das medidas de fixação da população implementadas pelo município e das habitações que agora são uma realidade. Afirmou que é agora urgente que sejam entregues às famílias.
6: Vou parabenizar o município por ter sido pioneira há quase 20 anos na atribuição de subsídio para a fixação de população, porque é muito importante, porque nós sem as pessoas não vamos a lado nenhum, em nenhum momento da nossa vida. E, portanto, quando há um município que identifica, não, a primeira coisa é conseguirmos fixar pessoas, pois é de se lhe tirar o chapéu e de continuarem com esta estratégia há tanto tempo. Porque, na verdade, entre todas as medidas e todas estas políticas públicas, isto são políticas públicas reais, com impacto real. A casa é só o primeiro passo. Mas só a casa não faz nada. Só a casa, claro, protege da chuva, protege do vento, mas sozinha não faz nada. É preciso que se criem todas estas outras políticas públicas locais para que se cria comunidade, e uma casa num bairro já é muita coisa, um bairro numa cidade é o caminho certo para a prosperidade. E é por isso que hoje, nesta cerimónia, tem também um papel muito especial, naturalmente para mim, porque falamos de habitação também. Falamos de habitação, mas não do diagnóstico, não falamos de projetos, falamos de concretizações, casas reais, 35 fogos. Na verdade, estamos a falar de um investimento de mais de 3,7 milhões de euros, 35 novas habitações, 35 novas famílias que vão ter oportunidade de começar um novo projeto de vida. Mas se nós desconstruirmos este número, se calhar poderemos, em função da tipologia, estar a falar de 156 pessoas. E de repente isto já tem um impacto completamente diferente na comunidade, naquilo que são na escola, nas empresas, e é disto que falamos, a capacidade de exponenciar o nosso esforço e o nosso trabalho. Queria também dizer que, e por tudo isto, e por estas 35, mas mais do que estes números, eu quero enaltecer todo o esforço e todo o trabalho desenvolvido pelo município de Vila de Rei. Falamos de um conjunto de investimentos, como o Sr. Presidente também já focou, de 4,5 milhões de euros, 37 fogos, 15 alojamentos, e estes números, per si, dizem muito, naturalmente, mas dizem uma coisa muito importante, dizem um alinhamento entre aquilo que é a política pública, a decisão, a intenção, um executivo que consegue coordenar e todo um corpo técnico na cadeia de produção que consegue que isto apareça. E, portanto, na minha perspectiva, isto significa capacidade instalada. Isso é fundamental para os desafios que temos para a frente, porque a habitação não foi só um PRR à vida. Para além do PRR, há projetos, há programas, há medidas, há financiamentos garantidos e, portanto, esta capacidade que foi instalada tem falhas, tem com certeza, o que o Sr. Presidente acabou de falar, é preciso urgentemente, as casas estão prontas, aliás, estão muitas casas prontas, é preciso urgentemente que elas sejam habitadas com as famílias, e isto é todo o trabalho que tem que acontecer entre o Estado Central, o IRU, os municípios, uns mais proativos, uns menos proativos, mas o que interessa é conseguirmos ultrapassar os desafios, e foram vários desafios ao longo deste processo. Ninguém estava preparado, os municípios não estavam preparados, o Estado Central não estava preparado, e portanto só conseguimos chegar ao momento que chegámos por um trabalho muito próximo com os municípios e com o Estado Central, a fazer as alterações que foram necessárias em função daquilo que os municípios identificavam como bloqueios, e continuaremos a traçar esse caminho para que todo aquilo que seja o esforço municipal, o esforço central, tenha de facto um resultado real na vida das famílias.
1: Foram depois entregues as medalhas de ouro municipais, este ano atribuídas a Antonino Dias, antigo bispo da Diocese, e a Paulo Brito, presidente da Assembleia Municipal nos 12 anos anteriores ao atual mandato. As medalhas de mérito municipal personalidades foram atribuídas à médica Glória Costa Santos e ao pároco João Pires Coelho. As medalhas de mérito municipal 25 anos associações foram este ano para a Comissão de Festas da Capela de São Sebastião e para a Associação da Ribeira. Já há medalhas de bons serviços aos funcionários com 25 anos de trabalho no município, foram atribuídas a Manuel Nunes dos Reis, Manuel Alves Dias, Domingos Laranjeira e Paula Crisóstomo. Seguiu-se a inauguração das habitações na urbanização do Vale Galego e já à margem da cerimónia, o presidente Paulo César Luís falou à Antena Livre sobre o processo de atribuição das casas, falou do que falta acertar com o Instituto da Habitação e da Reabilitação Urbana.
7: Relativamente ao processo de atribuição das casas, nós já aprovámos em reunião de Câmara e em Assembleia Municipal o regulamento que vai definir a atribuição daquelas casas. Já comunicámos ao IRU que queremos ser responsáveis pela integridade do processo de atribuição das casas, de gestão e manutenção daquele património. Aguardamos por parte do IRU, primeiro, que nos diga quais os custos associados a esta decisão e, de seguida, a autorização para podermos abrir o concurso público. Ou seja,
8: mas porquê custos? Que tipo de custos é que podem estar associados?
7: Aquelas moradias, aqueles prédios, aquele património foi realizado no âmbito do protocolo entre o município e o IRU. A posse do bem é do IRU. E aquilo tem um fundo comunitário, PRR, mas tem uma componente nacional que foi paga por parte do IRU através da realização do empréstimo. Ou seja, há um encargo por parte do IRU pela realização daquelas habitações. Nós compreendemos isso, queremos agilizar o processo, queremos que o IRU nos diga qual é que é a parte que o município tem que, ou a parte que cabe ao município de suportar daquele empréstimo que foi realizado, de forma a percebermos e podermos fazer contas.
8: Mas para ficarem com a propriedade total?
7: Para ficarmos com a gestão do património que é do IRU e será do IRU durante algum tempo. E podermos operacionalizar a entrega das habitações, recebermos a renda de quem vai viver naqueles fogos, e sabemos que daquela renda há uma percentagem, mas temos de saber qual é para entregar ao IRU.
8: Okay. E já está o concurso aberto?
7: O concurso ainda não está aberto porque
9: falta
7: ao IRU dizer assim: o custo é X e sim podem fazer, precisamos, lá está. Parece um sketch, mas é verdade, falta um papel. Falta um papel assinado a dizer que podem executar a realização do concurso público. A Senhora Secretária de Estado hoje manifestou a vontade política de agilizar o processo, vai ter reuniões nesse sentido, de forma a acelerar. Vila de Rei não é um caso único, infelizmente, mas temos o conforto político da Senhora Secretária de Estado, disse que iria acelerar este processo.
8: Até ao final do ano, há esperança de que isto possa estar resolvido?
7: Eu não concebo que não esteja até final do ano, que as chaves não estejam entregues o mais rápido possível. Assim que tenhamos luz verde, nós lançaremos o concurso público, faremos a avaliação das habitações, das candidaturas e entregaremos chaves.
1: O dia contou com o já habitual almoço comunitário no Parque das Feiras, onde toda a comunidade vilarregense foi convidada a participar, e terminou com uma apresentação de teatro Tchiloli de São Tomé e Príncipe, inscrito pela Unesco na lista representativa do Património Cultural e Material da Humanidade. Digo-lhe agora que o Bispo de Porto Alegre e Castelo Branco, Dom Pedro Fernandes, procedeu a novas nomeações para vários serviços e estruturas da Diocese. Entre as alterações está a constituição, por um período de 3 anos, da Comissão Diocesana para os Bens Culturais da Igreja, que continua a ser presidida pelo Padre Francisco Valente e integra mais 7 elementos entre leigos e responsáveis ligados à Diocese. O Padre Carlos Almeida, antigo pároco de Alfredo, foi nomeado diretor do Secretariado Diocesano da Educação Cristã, da Infância e Adolescência, substituindo o padre José Gonçalves. Também o padre Paulo Ribeiro assumiu funções de arcipreste da Sertã desde segunda-feira, dia 22. As decisões agora anunciadas abrangem diferentes áreas da atividade pastoral da Diocese de Porto Alegre e Castelo Branco, desde a educação cristã e atividade missionária à preservação do património cultural da Igreja. O outono começou esta quarta-feira, 23 de setembro, mas a mudança de estação não traz para já uma mudança significativa no estado do tempo. O equinócio de outono ocorreu à 1h05, marcando o fim do verão e o início do outono astronómico no hemisfério norte. Já no hemisfério sul é precisamente o contrário, vai começar a primavera. Em Portugal continental, o outono arranca ainda com tempo seco e temperaturas elevadas. O distrito de Santarém mantém-se com aviso amarelo devido ao calor. Prevê-se uma descida gradual das temperaturas apenas a partir do fim de semana. Equinócio significa noite igual ao dia, mas esta quarta-feira o dia-noite não tem exatamente 12 horas. A atmosfera prolonga alguns minutos a luz solar. É também nesta altura que o sol nasce praticamente a este e se põe a oeste. A partir de agora, na Europa, as noites começam a ganhar terreno aos dias. O outono prolonga-se até ao solstício de inverno, que vai acontecer às 20 horas 49 minutos do dia 21 de dezembro, a altura em que então vai começar o inverno. Por causa do tempo quente, o Instituto Português do Mar e da Atmosfera colocou com aviso amarelo 9 distritos, entre eles Santarém, até às 18 horas de hoje. Castelo Branco e Porto Alegre têm o aviso ativo até às 18 horas de amanhã. E há mais de 70 concelhos das regiões Norte e Centro e do Algarve que estão em perigo máximo de incêndio rural, num dia em que as temperaturas continuam elevadas na generalidade do território, segundo o Instituto Português do Mar e da Atmosfera. A mancha de concelhos em risco máximo abrange todo o interior Norte e Centro até ao Médio Tejo e depois o Algarve. No Médio Tejo, os 11 concelhos estão em risco máximo e muito elevado. De acordo com o Instituto Português do Mar e da Atmosfera, o perigo de incêndio rural vai manter muito elevado em algumas regiões, pelo menos até domingo. O Benfica, ex-campeão português, venceu por 2-1 na visita aos Juventus em jogo da primeira jornada da fase de Liga da Liga dos Campeões Feminina de Futebol. Em Turim, um jogo em que a portuguesa Tatiana Pinto foi titular na Juventus, a norueguesa Marit Lund bisou para as encarnadas com golos aos 40 minutos de grande penalidade e aos 61, tendo Alba Redondo reduzido para a formação da casa aos 86. Na segunda jornada, a formação portuguesa vai receber a 30 de setembro as alemãs do Bayern Munique, que ontem empataram 2-2 com as inglesas do Manchester City. A opinião do dia, de 15 em 15 dias às quartas-feiras, tem a assinatura e voz de Pedro Graf.
9: Boa quarta-feira aos ouvintes da Rádio Antena Livre. A pergunta, quem vigia os vigilantes, que dá o título de hoje, vem de uma obra do século II, Sátiras, do poeta romano Juvenal. A questão é muito antiga, tal como a preocupação que lhe está subjacente. Quem vigia os vigilantes? Quem garante que a vigilância é puramente animada dos princípios que lhe deram origem? Só os bons fiscalizam os maus? No deserto do Nevada, nos Estados Unidos da América, há uma base da Força Aérea com um parque de contentores. Na zona não são visíveis aviões, mas cada contentor tem um posto de comando para uma equipa piloto, copiloto ou especialista de sensores. As aeronaves que são controladas remotamente dali estão a dezenas de milhares de quilómetros de distância, em qualquer parte do mundo, na verdade. Patrulham os céus sem serem detectadas, carregam mísseis e bombas, podem vigiar alvos designados, marcar com infravermelhos ou laser para outros recursos fazerem o serviço sujo, ou meter as mãos na massa e atacar pessoas ou instalações. As regras de envolvimento ditam que a equipa não pode atacar espontaneamente sem passar por um protocolo de autorização, onde um oficial superior é consultado e tem de validar a ação de carregar no gatilho. Ainda assim, em cada binómio piloto especialista, ambos têm de validar o gatilho físico que dá a ordem à aeronave remota para enviar a morte a uma ou várias pessoas. Segundo o tenente-coronel Matt Martin, autor do livro Predator, e piloto experiente destes dispositivos remotos, ele no Nevada e as aeronaves no Iraque e Afeganistão, a sua primeira missão foi sobre Bagdad, a marcar alvos no solo com infravermelhos para um AC-130 especial, ironicamente apelidado de Spooky, algo como fantasminha, captar as marcações do Predator e depois despachar até 6 mil balas por minuto para os alvos. Nas palavras do autor, parecia o céu a abrir-se no dia do juízo final. E para os muitos que foram apanhados no lado errado das balas, foi mesmo. Após o final da missão, o piloto lembrou-se que tinha de ir comprar leite no regresso a casa. Parece quase um jogo de computador e há quem chame estes pilotos remotos a geração Nintendo. A distância e o remoto trazem um desprendimento mais ou menos óbvio, mas ainda são humanos a cumprir regras humanas, de guerra e destruição, certamente, mas regras claras e com uma cadeia de comando. Não são só os Estados Unidos da América que têm e operam dispositivos deste tipo. O Reino Unido também, a Rússia, a China, a Turquia, Israel, entre muitos outros, com vários níveis de tecnologia. No topo da tecnologia, há projetos com a introdução de inteligência artificial no apoio às missões. Os modernos Reapers do ZUA já têm componentes de IA, e o Reino Unido tem uma plataforma em teste que responde autonomamente a ameaças durante o voo. Portanto, decide o que e quando atacar. Por enquanto só em defesa, afirmam os produtores. O potencial já está instalado, notem. A geração Nintendo dá lugar à geração Skynet a passos largos. Nota, há uma petição eletrónica a pedir aos decisores mundiais uma pausa na pesquisa da IA, de modo a que se criem mecanismos universais para garantir a prioridade aos direitos humanos. Pesquisem os interessados. Está na plataforma Avaaz. Boa quarta-feira aos ouvintes da Rádio Antena Livre. Não desistam da inteligência natural.
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1: Para o final, o tempo para este primeiro dia de outono, tempo que continua com céu limpo, vento fraco, temperaturas máximas de 38 graus em Santarém e Abrantes, Constância, em Troncamento, Torres Novas e Vila Nova da Barquinha, 37 em Lisboa, Santarém e Tomar, 36 em Mação, 35 em Vila de Rei. É tudo quanto a notícias. Boa quarta-feira, boa tarde.
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9: Olá, boa tarde. Esta é a Antena Livre. Eu sou a Anabela Maia e estamos juntos até às 2 da tarde.
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0: Olá, boa tarde, bom almoço com a sua rádio.
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0: Aqui está a melhor seleção musical da sua hora de almoço. Seja muito bem-vindo. Boa tarde.

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2: 38 graus é o que marca o nosso termómetro neste momento.
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2: E agora passam 2 minutos das 14. Boa tarde.
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0: E por aqui passa a melhor música todas as tardes comigo, Carlos Aparício. Seja muito bem-vindo.
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0: Olá, boa tarde. Esta é a Antena Livre com muita música como você gosta. 26 minutos depois das duas. Obrigado pela companhia.

0: estamos apenas a 17 minutos da hora certa.
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3: Faltam agora 14 minutos para a hora certa. 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
1: Boa quarta-feira aos ouvintes da Rádio Antena Livre. A pergunta, quem vigia os vigilantes, que dá o título de hoje, vem de uma obra do século II, Sátiras, do poeta romano Juvenal. A questão é muito antiga, tal como a preocupação que lhe está subjacente. Quem vigia os vigilantes? Quem garante que a vigilância é puramente animada dos princípios que lhe deram origem? Só os bons fiscalizam os maus? No deserto do Nevada, nos Estados Unidos da América, há uma base da Força Aérea com um parque de contentores. Na zona não são visíveis aviões, mas cada contentor tem um posto de comando para uma equipa piloto, copiloto ou especialista de sensores. As aeronaves que são controladas remotamente dali estão a dezenas de milhares de quilómetros de distância, em qualquer parte do mundo, na verdade. Patrulham os céus sem serem detectadas, carregam mísseis e bombas, podem vigiar alvos designados, marcar com infravermelhos ou laser para outros recursos fazerem o serviço sujo, ou meter as mãos na massa e atacar pessoas ou instalações. As regras de envolvimento ditam que a equipa não pode atacar espontaneamente sem passar por um protocolo de autorização, onde um oficial superior é consultado e tem de validar a ação de carregar no gatilho. Ainda assim, em cada binómio piloto especialista, ambos têm de validar o gatilho físico que dá a ordem à aeronave remota para enviar a morte a uma ou várias pessoas. Segundo o tenente-coronel Matt Martin, autor do livro Predator, e piloto experiente destes dispositivos remotos, ele no Nevada e as aeronaves no Iraque e Afeganistão, a sua primeira missão foi sobre Bagdad, a marcar alvos no solo com infravermelhos para um AC-130 especial, ironicamente apelidado de Spooky, algo como fantasminha, captar as marcações do Predator e depois despachar até 6 mil balas por minuto para os alvos. Nas palavras do autor, parecia o céu a abrir-se no dia do juízo final. E para os muitos que foram apanhados no lado errado das balas, foi mesmo. Após o final da missão, o piloto lembrou-se que tinha de ir comprar leite no regresso a casa. Parece quase um jogo de computador e há quem chame estes pilotos remotos a geração Nintendo. A distância e o remoto trazem um desprendimento mais ou menos óbvio, mas ainda são humanos a cumprir regras humanas, de guerra e destruição, certamente, mas regras claras e com uma cadeia de comando. Não são só os Estados Unidos da América que têm e operam dispositivos deste tipo. O Reino Unido também, a Rússia, a China, a Turquia, Israel, entre muitos outros, com vários níveis de tecnologia. No topo da tecnologia, há projetos com a introdução de inteligência artificial no apoio às missões. Os modernos Reapers do ZUA já têm componentes de IA, e o Reino Unido tem uma plataforma em teste que responde autonomamente a ameaças durante o voo. Portanto, decide o que e quando atacar. Por enquanto só em defesa, afirmam os produtores. O potencial já está instalado, notem. A geração Nintendo dá lugar à geração Skynet a passos largos. Nota, há uma petição eletrónica a pedir aos decisores mundiais uma pausa na pesquisa da IA, de modo a que se criem mecanismos universais para garantir a prioridade aos direitos humanos. Pesquisem os interessados. Está na plataforma Avaz. Boa quarta-feira aos ouvintes da Rádio Antena Livre. Não desistam da inteligência natural.
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8: 38 graus é o que marca o nosso termómetro neste momento.
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8: Quarta-feira, passam 7 minutos das 3. Eu sou o Carlos Aparício e garanto-lhe muita música até às 5. Boa tarde com a rádio como você gosta.
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0: Quarta-feira, 22 minutos depois das 3, está com a Antena Livre a emitir Dia Brandes para todo o mundo. Espero que esteja a passar connosco uma ótima semana.
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0: Estamos quase a chegar às 3:30 da tarde, já só faltam 4 minutos. Eu sou o Carlos Aparício e desejo-lhe um ótimo dia.
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0: Faltam neste momento 19 minutos para as 4.
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0: Dezesseis minutos para as 4. Boa tarde. 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
1: E porque estamos no cruzar de hora, vamos ter notícias já a seguir aqui na Antena Livre. Não saia daí, boa tarde.
2: Informação com o jornalista Jerónimo Belo Jorge.
3: A Associação Nacional dos Cuidados Continuados revelou que nos últimos 5 anos fecharam mais de 750 camas nestas unidades, das quais mais de 260 só este ano, o triplo do ano passado. Segundo os dados disponibilizados à Lusa pela Associação Nacional dos Cuidados Continuados, fecharam na totalidade 264 camas e outras 72 foram encerradas, mas a instituição reforçou outras equipas, sobretudo as dos cuidados integrados, que se deslocam ao domicílio. A minha declaração é do presidente da Associação Nacional dos Cuidados Continuados, José Bourdin.
4: Na minha opinião, uma cama que é encerrada não é substituível por um apoio domiciliário. São coisas diferentes. Normalmente quem precisa de ser internado não vai para o domicílio, vai mesmo para o internamento. Eu arriscaria-me a dizer que são 264, ou seja, 749 mais 115, ou este ano 264 mais 72. Eu acho que sumaria este número, pronto.
3: Para o responsável, as camas abrangidas pela consolidação da rede, que fecham, mas as unidades reforçam as equipas, por exemplo, de cuidados domiciliários, são camas que na prática acabam mesmo por fechar.
4: De qualquer das maneiras, acho isto gravíssimo. Mais uma vez, acho gravíssimo. Fecharam mais camas em 2026 e ainda nem chegamos ao fim do mês 9 do que nos últimos 3 anos anteriores. Quer dizer, é preocupante. As unidades não aguentam financeiramente, os salários não param de subir e, portanto, e o custo de vida também. Tivemos uma inflação brutal em 2022-2023. Essa inflação, apesar de tudo, ainda se mantém elevada, na ordem dos 3%, nesta altura, até passa um bocadinho. E mais uma vez, a componente principal, que é os salários, não param de subir. E, portanto, por essa via, como as atualizações dos governos ou não existem, ou quando existem são mínimas, face ao aumento de custos, e depois há um historial para trás de vários anos, ou de preços congelados, ou de aumento de preços ridículo, pronto, as unidades chegam ao limite em que já não aguentam mais e fecham a porta.
3: Os dados indicam ainda que desde janeiro foram reclassificadas, ou seja, mudaram de tipologia, 15 camas. Os da Associação Nacional de Cuidados Continuados indicam que há ainda 55 camas não verificadas, ou seja, não há uma informação concreta sobre elas. Das que há informação disponibilizada pela Rede de Cuidados Continuados, a Associação contabiliza desde 2021 quase 880 efetivamente encerradas, substituídas por equipas de cuidados domiciliários. A relação dos jornalistas com a profissão mostra sinais de desgaste e risco de abandono, conclui um relatório divulgado esta quarta-feira, que aponta como prioridade o reforço da qualidade das lideranças e a revisão das cargas de trabalho e horários. O relatório do Laboratório Português de Ambiente de Trabalho Saudável, a que a Agência Lusa teve acesso, sublinha que a sustentabilidade do jornalismo passa pela sustentabilidade das pessoas que o fazem e diz o sindicato que pode assumir um papel estratégico na negociação de condições dignas, defesa da estabilidade e da carreira, prevenção de riscos psicossociais e acompanhamento de situações de vulnerabilidade. A coordenadora do estudo, a psicóloga Tânia Gaspar, diz que o jornalismo estava identificado como uma profissão de maior risco e os dados acabam por prová-lo.
5: Nós fizemos o estudo nos jornalistas por ser um grupo de risco, não é? Ou seja, nos vários indicadores que nós identificamos, como estabilidade profissional, alterações no mundo do trabalho, a questão também dos horários serem, enfim, um bocado inconstantes, portanto seria um grupo de risco. E os resultados efetivamente têm o mesmo perfil.

0: Com prioridades de ação, os peritos do LabPATS destacam a necessidade de reforçar a qualidade das lideranças, contando em Gaspar a lembrar que estes profissionais estão duplamente pressionados, pois têm de apresentar resultados, sublinhando a dificuldade de responder às solicitações sem ter os recursos necessários.
1: Além disso, este relatório traz outras questões que são mais específicas da profissão, não é? Todos tivemos algumas questões que têm a ver, por exemplo, com a pressão para publicar, questão ética, os dilemas éticos e tudo mais, e isso é uma coisa também interessante, porque de alguma forma nós temos aquela ideia que os jornalistas muitas vezes vão para o jornalismo e temos aquela pergunta, se pudesses deixavas a profissão, alguns dizem que sim, mas depois também queriam voltar, não é? Portanto, é como se fosse uma profissão de missão, não é? Que a pessoa de alguma maneira tem aquela ideia de que quer contar a verdade, quer investigar a verdade dos factos, etc., para poder contar essa informação às pessoas e elas terem acesso à informação verdadeira, mas depois realmente 20% diz que muitas vezes não tem tempo de verificar tudo e investigar tudo como gostaria de fazer. Muitas vezes também já foram até ameaçados pelas notícias que publicaram, e muitas vezes, mesmo em termos emocionais, vão cobrir acontecimentos e, digamos, notícias difíceis emocionalmente, que gostariam de ter também apoio psicológico para esse trabalho e não têm, não é?
0: Como sugestões, os peritos recomendam rever as cargas de trabalho e horários, valorizar as remunerações e a progressão na carreira e criar respostas estruturadas de saúde mental. Recomendam ainda medidas para prevenir o burnout, já que 52,9% apresenta pelo menos 4 sintomas da doença, o que aponta para um desgaste profissional que já não pode ser tratado como problema exclusivamente individual. A creche municipal de Abrantes vai ser inaugurada a 3 de outubro, se não existir nenhum percalço. Está tudo pronto, basta acertar os últimos preparativos por parte da IPSS, que ficou responsável por gerir o processo, e receberá as primeiras crianças a 6 de outubro. Foi o próprio presidente da Câmara Municipal de Abrantes, Manuel Jorge Vala Matos, a confirmar esta informação.
2: Estamos a ultimar, ou melhor, a instituição, a IPSS, que ficou com a gestão, com a operacionalidade da creche, está a ultimar junto da Segurança Social tudo para que possamos fazer dia 3 de outubro a inauguração, e que no dia 6 a creche possa entrar em funcionamento. Estamos a ultimar e queremos acreditar, nos próximos dias vamos dando informação sobre isso, queremos acreditar que vamos mesmo fazer esta inauguração no dia 3 e que no dia 6 a creche possa aparecer, a reagir a uma comunidade inteira que há muito que espera este apoio importantíssimo, sobretudo para os casais jovens com filhos que não têm onde deixar os seus filhos. É uma creche para 107 crianças e queremos acreditar que mais cedo ou mais tarde terá em pleno funcionamento.
3: Inscrições completas, acredito que...
2: Sim, eu não sei qual é o estado da situação neste momento, mas acredito obviamente que a procura será muito grande, e também o resultado dessa procura nos levará a compreender aquilo que são os passos seguintes e a possibilidade de pensarmos noutros lugares e noutras situações para continuar a fazer mais creches municipais.
0: A Antena Livre sabe que na semana passada eram 70 as crianças inscritas na nova creche municipal, pelo que, ao que tudo indica, ainda existem vagas disponíveis.
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0: E agora estão 39 graus.
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0: 4 horas 10 minutos. 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

0: 4h22, boa tarde, está com a Antena Livre, a rádio como você gosta.
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2: Vamos agora saber o que prevê o Instituto Português do Mar e da Atmosfera para quinta-feira, 24 de setembro. E as previsões são de céu geralmente limpo, apresentando períodos de mais nebulosidade na faixa costeira ocidental. Vento fraco até 15 km/h, sendo temporariamente moderado até 35 km/h do quadrante oeste durante a tarde. Prevê-se neblina ou nevoeiro matinal no litoral oeste, podendo persistir na faixa costeira a norte do Cabo Raso. Prevê-se também pequena descida da temperatura. E as máximas previstas são de 21 graus para o Porto, 28 para Coimbra, 30 para Faro, 33 para Lisboa, Santarém e Vila de Rei, 34 para Tomar, 35 para Constância, Mação, Sardual, Torres Novas e Vila Nova da Barquinha e 36 de máxima esperam-se para Abrantes e também para o Entroncamento.
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0: 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Muito boa tarde. Passam agora 26 minutos das 4.

0: Antena Livre, a rádio como você gosta. 16h42, muito boa tarde.
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3: Quinze minutos para as 5. Boa tarde.
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0: E já só faltam 4 minutos para as 5, eu estou de saída por hoje. Já sabe que todos os dias na Antena Livre, entre as 2 e as 5 da tarde, sou eu, Carlos Aparício, que está por aqui a fazer-lhe companhia. Muito boa tarde.
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2: A palavra hoje em destaque no Em Português nos Desentendemos é desopilar. É seguramente o termo médico mais utilizado em Lisboa. Desopilar significa destruir a obstrução de um canal, isto é, desimpedir um canal que se encontra opilado. E o acto de desopilação consiste em desentupir, desinchar. Opilar vem do latim opilare, rolhar ou obstruir. Em mil vezes que a ouvimos de um falante de Lisboa, só uma ou duas vezes se reporta ao significado primordial, pois desopilar é fazer diminuir a tensão, a ansiedade ou a tristeza, ou seja, descontrair, espairecer ou relaxar. Por exemplo, amanhã vamos à discoteca para desopilar. Esta semana tem sido terrível. Finalmente, também em contexto informal, desopilar pode significar sair rapidamente de algum sítio, normalmente associado a uma ordem. Por aqui ainda, já não vos disse para desopilarem?
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2: 5 horas, 5 minutos.

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0: E já só faltam 19 minutos para as 6.
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0: Estamos cada vez mais perto das 6 da tarde e finalmente está a chegar ao fim mais um dia de trabalho, não é? Espero que tenha sido ou que ainda esteja a ser um bom dia, sempre ao som da sua rádio.
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0: Boa tarde, seja bem-vindo. Em desenvolvimento já a seguir, Vila de Rei comemorou 741 anos do foral atribuído por Dom Dinis, que ergueu Vila de Rei a concelho. A data foi aproveitada para inaugurar 35 focos para habitação a custos acessíveis construídos no âmbito do PRR. Já a previsão para a abertura da creche de Abrantes vai ser a 6 de outubro e há a decisão para levar a fibra óptica a todas as casas do país, garantia do Ministro da Economia e Coesão Territorial. A Comissão Diocesana para os Bens Culturais da Igreja continua a ser presidida pelo Padre Francisco Valente, na Diocese de Porto Alegre e Castelo Branco. Opinião do dia, às quartas-feiras, quinzenalmente, tem a assinatura e voz de Pedro Graf. O desenvolvimento de este e de outros assuntos vem já a seguir. Fique por aí, tenha uma boa quarta-feira. Boa tarde.
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0: Boa tarde. A Associação Nacional dos Cuidados Continuados revelou que nos últimos 5 anos fecharam mais de 750 camas nestas unidades, das quais mais de 260 só este ano, o triplo do ano passado. Segundo os dados disponibilizados à Lusa pela Associação Nacional dos Cuidados Continuados, fecharam na totalidade 264 camas e outras 72 foram encerradas, mas a instituição reforçou outras equipas, sobretudo as dos cuidados integrados, que se deslocam ao domicílio. A minha declaração é do presidente da Associação Nacional dos Cuidados Continuados, José Bourdin.
2: Na minha opinião, uma cama que é encerrada não é substituível por um apoio domiciliário. São coisas diferentes. Normalmente quem precisa de ser internado não vai para o domicílio, vai mesmo para o internamento. Eu arriscaria-me a dizer que são 264, ou seja, 749 mais 115, ou este ano 264 mais 72. Eu acho que sumaria este número, pronto.
0: Para o responsável, as camas abrangidas pela consolidação da rede, que fecham, mas as unidades reforçam as equipas, por exemplo, de cuidados domiciliários, são camas que na prática acabam mesmo por fechar.
2: De qualquer das maneiras, acho isto gravíssimo. Mais uma vez, acho gravíssimo. Fecharam mais camas em 2026 e ainda nem chegamos ao fim do mês 9 do que nos últimos 3 anos anteriores. Quer dizer, é preocupante. As unidades não aguentam financeiramente, os salários não param de subir e, portanto, e o custo de vida também. Tivemos uma inflação brutal em 2022-2023. Essa inflação, apesar de tudo, ainda se mantém elevada, na ordem dos 3% nesta altura, até passa um bocadinho. E mais uma vez,

0: A Comissão Nacional de Cuidados Continuados indicam que há ainda 55 camas não verificadas, ou seja, não há uma informação concreta sobre elas. Das que há informação disponibilizada pela Rede de Cuidados Continuados, a Associação contabiliza desde 2021 quase 880 efetivamente encerradas, substituídas por equipas de cuidados domiciliários. A relação dos jornalistas com a profissão mostra sinais de desgaste e risco de abandono, conclui um relatório divulgado esta quarta-feira, que aponta como prioridade o reforço da qualidade das lideranças e a revisão das cargas de trabalho e horários. O relatório do Laboratório Português de Ambiente de Trabalho Saudável, a que a Agência Lusa teve acesso, sublinha que a sustentabilidade do jornalismo passa pela sustentabilidade das pessoas que o fazem e diz o sindicato que pode assumir um papel estratégico na negociação de condições dignas, defesa da estabilidade e da carreira, prevenção de riscos psicossociais e acompanhamento de situações de vulnerabilidade. A coordenadora do estudo, a psicóloga Tânia Gaspar, diz que o jornalismo estava identificado como uma profissão de maior risco e os dados acabam por prová-lo.
1: Nós fizemos o estudo nos jornalistas por ser um grupo de risco, não é? Ou seja, nos vários indicadores que nós identificamos, como estabilidade profissional, alterações no mundo do trabalho, a questão também dos horários serem, enfim, um bocado inconstantes, portanto seria um grupo de risco. E os resultados efetivamente têm o mesmo perfil dos dados nacionais, ou seja, comparado com as outras profissões, mas se formos comparar as médias, são um bocadinho piores. Ou seja, por exemplo, na questão das lideranças, as lideranças dos jornalistas de alguma forma ainda pesam mais nesta questão do bem-estar, os sintomas de burnout também são um pouco mais elevados, portanto, no fundo, têm o mesmo perfil, mas um pouco menos bom.
0: Tânia Gaspar destacou as questões éticas e as dificuldades atuais acrescidas de uma profissão que tem uma grande carga de trabalho e em que os próprios profissionais confessam que por vezes têm dificuldade em verificar tudo e investigar como gostariam. Com prioridades de ação, os peritos do LabPATS destacam a necessidade de reforçar a qualidade das lideranças, com Tânia Gaspar a lembrar que estes profissionais estão duplamente pressionados, pois têm de apresentar resultados, sublinhando a dificuldade de responder às solicitações sem ter os recursos necessários.
1: Além disso, este relatório traz outras questões que são mais específicas da profissão, não é? Então, tivemos algumas questões que têm a ver, por exemplo, com a pressão para publicar, a questão ética, os dilemas éticos e tudo mais, e isso é uma coisa também interessante, porque de alguma forma nós temos aquela ideia que os jornalistas muitas vezes vão para jornalismo e temos aquela pergunta, se pudesses deixavas a profissão, alguns dizem que sim, mas depois também queriam voltar, não é? Portanto, é como se fosse uma profissão de missão, não é? Que a pessoa de alguma maneira tem aquela ideia de que quer contar a verdade, quer investigar a verdade dos factos, etc., para poder contar essa informação às pessoas e elas terem acesso à informação verdadeira, mas depois realmente 20% diz que muitas vezes não tem tempo de verificar tudo e investigar tudo como gostaria de fazer. Muitas vezes também já foram até ameaçados pelas notícias que publicaram e muitas vezes, mesmo em termos emocionais, vão cobrir acontecimentos e, digamos, notícias difíceis emocionalmente que gostariam de ter também apoio psicológico para esse trabalho e não têm, não é?
0: Como sugestões, os peritos recomendam rever as cargas de trabalho e horários, valorizar as remunerações e a progressão na carreira e criar respostas estruturadas de saúde mental. Recomendam ainda medidas para prevenir o burnout, já que 52,9% apresenta pelo menos 4 sintomas da doença, o que aponta para um desgaste profissional que já não pode ser tratado como problema exclusivamente individual. A creche municipal de Abrantes vai ser inaugurada a 3 de outubro, se não existir nenhum percalço. Está tudo pronto, basta acertar os últimos preparativos por parte da IPSS, que ficou responsável por gerir o processo, e receberá as primeiras crianças a 6 de outubro. Foi o próprio presidente da Câmara Municipal de Abrantes, Manuel Jorge Vala Matos, a confirmar esta informação.
2: Estamos a ultimar, ou melhor, a instituição, a IPSS, que ficou com a gestão, com a operacionalidade da creche, está a ultimar junto da Segurança Social tudo para que possamos fazer dia 3 de outubro a inauguração e que no dia 6 a creche possa entrar em funcionamento. Estamos a ultimar e queremos acreditar, nos próximos dias vamos dando informação sobre isso, queremos acreditar que vamos mesmo fazer esta inauguração no dia 3 e

0: no dia 6 a creche possa aparecer a reagir a uma comunidade inteira que há muito que espera este apoio importantíssimo, sobretudo para os casais jovens com filhos que não têm onde deixar os seus filhos. É uma creche para 107 crianças e queremos acreditar que mais cedo ou mais tarde terá em pleno funcionamento.
1: Inscrições completas, acredito que...
0: Sim, eu não sei qual é o estado da situação neste momento, mas acredito obviamente que a procura será muito grande e também o resultado dessa procura nos levará a compreender aquilo que são os passos seguintes e a possibilidade de pensarmos noutros lugares e noutras situações para continuar a fazer mais creches municipais.
2: A Antena Livre sabe que na semana passada eram 70 as crianças inscritas na nova creche municipal, pelo que... ao que tudo indica, ainda existem vagas disponíveis. Na semana passada, o Governo anunciou que vai abrir 85 avisos do Portugal 2030 entre setembro e dezembro deste ano, com uma dotação de quase 852 milhões de euros no âmbito do novo plano anual de avisos divulgado pelo Ministério da Economia e da Coesão Territorial. De acordo com o comunicado do Ministério, dos 85 avisos a lançar até ao final do ano, 27 vão ser convites, 58 são concursos e a abertura vai permitir aumentar para 19,3 mil milhões de euros o volume de fundos colocados a concurso, o equivalente a 93% da dotação total. Os concursos vão abranger áreas como habitação a custos acessíveis, alojamento para estudantes, descarbonização, operações de internacionalização, eficiência energética, inovação produtiva e digitalização da administração pública. Em Vila de Rei, o Ministro da Coesão, Castro Almeida, foi questionado ainda sobre quanto deste financiamento do Portugal 2030 vai chegar efetivamente aos territórios do interior do país.
3: Olha, em matéria do sistema de incentivos, nós definimos uma regra nova, que é a seguinte: 40% dos incentivos, do sistema de incentivos, tem que ser para territórios do interior. Primeira regra. Segunda regra, os investimentos feitos no interior são apoiados em mais 20% do que o mesmo investimento feito no litoral. Se você quiser fazer um investimento no litoral, o máximo que tem de apoio dos fundos é 30%. O mesmo investimento feito num território de baixa densidade pode ter de financiamento 50%. É uma diferenciação positiva dos territórios de baixa densidade. Tem uma parte que é cativa para os territórios de baixa densidade e, em cima disso, tem um apoio, digamos, um suplemento de 20% sobre o litoral.
2: E quando terminar o PRR na totalidade e houver menos dinheiro dos fundos europeus, como é que o Governo garante que os concelhos do interior, como, por exemplo, Vila de Rei, não ficam para trás? Manuel Castro Almeida respondeu desta forma.
3: Eu acredito que os municípios, os autarcas do interior, são os principais responsáveis e são os principais agentes da mudança. E como é que se muda as condições de vida no interior? A questão principal é criar emprego. Se as pessoas tiverem emprego, ficam no interior. Ou vêm para o interior a partir do litoral. Voltam às suas raízes, muitos que saíram de cá. Portanto, o segredo é criar emprego. Ainda há bocadinho eu vinha no carro com o Sr. Presidente e estávamos a falar justamente sobre a ampliação da zona industrial para criar condições para a instalação de empresas. Isso é fundamental. É o segredo do sucesso do interior, é a criação de emprego. E preferência emprego qualificado que pague bons salários. Se vier emprego, as pessoas também vêm e depois é preciso construir escolas e centros de saúde e hospitais, mas isso é secundário e a gente faz isso. O essencial é criar emprego e para isso as câmaras municipais têm um papel decisivo de criar zonas empresariais prontas para receber intenções de investimento.
4: Mas aí põe-se também a questão do PDM, como ouvimos aqui está há mais de duas décadas para revisão.
3: Eu convidei o Sr. Presidente da Câmara a definir exatamente as questões principais que ele quer resolver no PDM e rapidamente a CCDR Centro irá resolver isso. Às vezes há algumas, quando as coisas demoram muito tempo, estão muito ensarilhadas, muito complicadas, já ninguém domina os processos. Ora, é preciso, o que eu recomendei foi pegar no assunto desde o princípio, definir 3 ou 4 metas para a revisão do PDM e isso resolve-se rapidamente.
2: Criar emprego e facilitar a aprovação dos planos diretores municipais são os planos do Governo para acelerar o investimento nos territórios do interior do país. E numa altura em que tanto se fala de investimento e programas de financiamento para novas oportunidades empresariais, o interior de Portugal ainda se debate com o problema, por exemplo, da falta de fibra óptica em muitas regiões. Ora, sobre as chamadas zonas brancas, ou seja, áreas geográficas em Portugal onde não existe rede de internet rápida de fibra óptica e onde as empresas privadas não têm planos para investir, o ministro Manuel Castro Almeida tinha boas notícias para dar.
5: Eu, sobre esse assunto, posso lhe dar boas novidades. É que há muito tempo que há a intenção de fazer a empreitada para estender a rede fibra óptica para todos os edifícios do país, e falta criar condições em mais do que 300 mil edifícios, e essa obra já está finalmente adjudicada. Foi adjudicada há um mês atrás, talvez. O assunto esteve arrastado nos tribunais porque houve várias providências cautelares, pedidos de suspensão, etc. Mas finalmente a obra está adjudicada e, portanto, dentro de pouco tempo começa a empreitada de estender fibra óptica a todas as localidades que não têm fibra óptica. Isso vai permitir acabar com as zonas brancas e podermos usar o telemóvel à vontade.
2: 4 anos depois da identificação das zonas onde não há comunicações de elevada capacidade, foram assinados acordos que abrem portas à instalação de fibra óptica em 288 concelhos. A instalação da rede vai cobrir todos os edifícios residenciais e não residenciais, designadamente os destinados à indústria, ao comércio e atividades agrícolas, e os contratos foram assinados a 3 de julho entre as 5 Comissões de Coordenação e Desenvolvimento Regional e a DS Telecom, operadora de telecomunicações que ganhou o concurso internacional para a instalação das redes nas zonas brancas. Já o secretário de Estado da Administração Local e Ordenamento do Território, Silvério Regalado, adiantou esta segunda-feira, no Parlamento Português, que 2 CCDR já têm trabalhos no terreno e alertou que, em algumas zonas, a execução poderá demorar até 2 anos. A intervenção é particularmente relevante nos territórios do interior, onde continuam a existir muitas localidades sem acesso à fibra óptica. O caso do sul do Conselho de Abrantes, existem ainda problemas de cobertura na União das Freguesias de São Facundo e Val das Mós e na Freguesia de Bemposta. A chegada da fibra a estas localidades tem sido uma reivindicação dos autarcas locais desde o mandato anterior, que tem chamado a atenção para as dificuldades provocadas pela falta de cobertura, tanto para as populações como para as empresas e atividades económicas. O diploma que proíbe a ocultação do rosto em espaços públicos, conhecido como Lei das Burcas, entra hoje em vigor, prevendo multas até 3 mil euros para quem cobrir a cara, exceto por motivos de saúde, entre outros. A Lei 58/2026 determina ainda que quem forçar outra pessoa a ocultar o rosto incorre numa pena de até 2 anos de prisão ou até 240 dias de multa, agravada em 1/3 quando a vítima seja menor. Segundo o diploma, são espaços públicos, as vias públicas, bem como os locais abertos ao público, ao serviço público, os locais onde sejam prestados serviços geralmente acessíveis aos cidadãos, ficando excluídas da aplicação da lei aeronaves, instalações diplomáticas e consulares e locais de culto. O primeiro-ministro português, Luís Montenegro, reúne-se hoje em Nova Iorque com o secretário-geral das Nações Unidas, António Guterres, e vai participar em encontros sobre os oceanos e clima da ONU. Terá também encontros bilaterais com os presidentes de Angola e de Timor-Leste. Luís Montenegro cumpre em Nova Iorque o 2º de 3 dias de uma visita oficial aos Estados Unidos para participar na Assembleia Geral das Nações Unidas, no qual vai discursar esta quinta-feira. Já o Presidente da República, António José Seguro, viaja hoje para a Itália para uma visita oficial ao Vaticano, onde amanhã de manhã vai ser recebido pelo Papa Leão XIV. Hoje à tarde, pouco depois de chegar à capital italiana, o chefe de Estado vai visitar a Igreja de Santo António dos Portugueses, lugar histórico de acolhimento dos peregrinos nacionais em Roma. Na quinta-feira, na sua audiência com o Papa Leão XIV, na cidade do Vaticano, a hora marcada é 9 locais, 8 horas em Lisboa. A Capela Nossa Senhora da Guia, em Alvega, celebrou 400 anos numa jornada que reuniu centenas de fiéis e romeiros junto ao Rio Tejo. As comemorações do jubileu decorreram ao longo dos últimos 2 meses, período durante o qual a imagem de Nossa Senhora da Guia percorreu os 11 lugares da paróquia, promovendo momentos de oração e encontro com as comunidades. O ponto alto aconteceu no último domingo, 20 de setembro, com uma celebração presidida pelo Bispo de Porto Alegre e Castelo Branco, Dom Pedro Fernandes. A imagem regressou à capela, acompanhada pela banda de Alvega e por centenas de fiéis, seguindo-se uma eucaristia e o descerramento de uma placa comemorativa dos 4 séculos do tempo. Apesar de não coincidir com a data habitual da Romaria, muitos participantes mantiveram a tradição de estender as mantas junto à capela e partilhar o almoço oferecido pela União de Freguesias de Alvega e Concavada. Construída em 1626, a capela está associada a uma antiga tradição, segundo a qual naquele local existia um poço onde terá sido encontrada uma imagem de Nossa Senhora retirada da água, completamente enxuta. A devoção ficou particularmente ligada aos homens que navegam e trabalham no Tejo, que confiavam na proteção de Nossa Senhora e lhe atribuíram a invocação de Nossa Senhora da Guia. 4 séculos depois, a celebração voltou a juntar a comunidade em torno de uma tradição religiosa e cultural das mais antigas de Alvega. E agora, Vila de Rei comemorou os 741 anos do foral atribuído por Dom Dinis, que ergueu Vila de Rei a concelho. O feriado municipal é comemorado a 19 de setembro e este ano a data foi aproveitada para inaugurar os 35 fogos para habitação a custos acessíveis construídos no âmbito do Programa de Recuperação e Resiliência. Para a cerimónia foi convidada a Secretária de Estado da Habitação, Patrícia Gonçalves da Costa. Com o salão nobre dos espaços do concelho a ser pequeno para os populares que marcaram presença, iniciou os discursos oficiais o Presidente da Assembleia Municipal, Ricardo Aires, disse que era dia de enaltecer Vila de Rei, mas destacou a tenacidade dos vilarregenses e falou dos desafios de um território de baixa densidade.
6: É um dia que é, acima de tudo, um dia de todos nós. Celebramos este ano os 741 anos do nosso município, uma história que remonta a 1285, quando o rei Dom Dinis concedeu a Vila de Rei a sua carta de foral. São 741 anos de história, de identidade, de tradições e de uma comunidade que, geração após geração, soube preservar aquilo que nos torna únicos. Mas celebrar um município não é apenas recordar a sua história. É também olhar para o presente e, sobretudo, para o futuro. É reconhecer aqueles que contribuíram para aquilo que somos hoje e continuar a criar condições para que as próximas gerações possam dizer com o mesmo orgulho que são vilarregenses. Este é um dia para celebrarmos Vila de Rei, mas é, sobretudo, um dia para enaltecer os vilarregenses. Vivemos num concelho de baixa densidade, com desafios muito particulares. Sabemos que não é fácil manter a população, atrair novas famílias, criar comunidades e garantir serviços de qualidade num território com as nossas características. Mas sabemos também que os desafios fazem parte da nossa história. E se há algo que caracteriza o povo vilarregense, é precisamente a capacidade de resistir, adaptar-se e seguir em frente. Ainda recentemente tivemos mais uma prova dessa capacidade com a passagem da tempestade Cristina, que trouxe dificuldades e prejuízos ao nosso território e às nossas populações. Mais uma vez, perante a adversidade, os vilarregenses demonstraram aquilo que são feitos. Demonstraram resiliência, perseverança, solidariedade e altruísmo. Houve quem ajudasse o vizinho, quem disponibilizasse o seu tempo, os seus meios e o seu trabalho. Houve quem não perguntasse o que podia receber, mas sim o que podia fazer para ajudar. E é precisamente este espírito de comunidade que nos dá confiança no futuro, porque temos um povo que acredita na sua terra. E enquanto houver vilarregenses a acreditar em Vila de Rei, haverá sempre uma razão para continuarmos a lutar pelo nosso concelho.
2: Ricardo Aires falou ainda do investimento feito na habitação de 3,5 milhões de euros que pode contribuir para a fixação da população.
6: Hoje é também um dia de concretizações. Um dos momentos que muito nos orgulha é a inauguração de 35 fogos de habitação acessível e das restantes infraestruturas, representando um instrumento global na ordem dos 3 milhões e meio de euros no âmbito do PRR. Este investimento assume uma importância muito especial, porque a habitação não é apenas construir casas. A habitação é criar condições para que os nossos jovens possam permanecer no concelho. É permitir que novas famílias possam escolher Vila de Rei para viver. É criar oportunidades para quem quer regressar à sua terra. E é, acima de tudo, contribuir para a fixação e atração de população. Este é um dos grandes desafios dos territórios de baixa densidade e, por isso, temos que continuar a trabalhar para que Vila de Rei seja um concelho onde as pessoas tenham vontade de viver e construir o seu futuro. São momentos como este que nos lembram que um município não se constrói apenas através de obras. Constrói-se através das pessoas. Minhas senhoras e meus senhores, para finalizar este dia tão especial, quero deixar uma mensagem a todos os vilarregenses. Continuemos a acreditar em Vila de Rei. Porque Vila de Rei não é apenas o território que recebemos das gerações que nos antecederam. Conforme disse, é a terra que temos a responsabilidade de cuidar, valorizar e construir para aqueles que virão depois de nós. Há 641 anos, Dom Dinis reconheceu a importância desta terra e concedeu-lhe a sua carta de foral. Hoje cabe-nos continuar essa história. Cabe-nos garantir que Vila de Rei continua a ser uma terra com identidade, com oportunidades e, sobretudo, com futuro.
2: Usou depois da palavra o Presidente da Câmara de Vila de Rei, Paulo César Luís, também falou da resiliência do povo vilarregense e anunciou o crescimento da população no concelho, especialmente da população jovem e estudantil.
7: Celebramos hoje 741 anos de história deste extraordinário concelho. 741 anos de história e de gente que nunca baixou os braços perante a enormidade dos desafios que ao longo deste percurso nos marcaram e nos moldaram. Muitos destes rostos, desta história, marcada por resiliência e ambição, estão patentes neste Salão Nobre, numa justa homenagem ao seu contributo, à sua visão e compromisso, que tornaram este concelho, ao fim de todos estes séculos, numa referência em tantos domínios. Procurarei não vos maçar com números e taxas, mas há três elementos que quero partilhar. O concelho de Vila de Rei cresceu 5,6% entre 2021 e 2025, sendo um dos concelhos que mais cresceu de entre todos os que compõem as comunidades intermunicipais da Beira Baixa e do Médio Tejo. O concelho cresceu em população, mas em população jovem, já que é um dos três concelhos do país com melhor índice de rejuvenescimento da sua população. A justificar isso mesmo, e só este ano, a nossa população estudantil aumentou 2,5%. Pela primeira vez, o nosso agrupamento tem 7 salas do primeiro ciclo. Perante estes dados, julgo pertinente sublinhar os investimentos que temos realizado na educação, de onde destaco a renovação de todos os equipamentos educativos e de apoio às famílias para dar resposta não só ao aumento de alunos, mas sobretudo à melhoria das condições de aprendizagem. Este crescimento de população vem comprovar que a aposta na elevação das condições de vida dos vilarregenses, através da potenciação dos serviços ao seu dispor, tem surtido efeitos. A aposta na educação, na área social, na habitação, por um lado, e ao mesmo tempo na criação de condições para o estabelecimento de empresas, tem dado frutos e acreditamos que continuará a dar. Neste sentido, vamos hoje inaugurar os fogos da habitação acessível, bem como as infraestruturas de suporte, num investimento global de cerca de 4 milhões de euros apoiados pelo PRR. São 35 fogos que estarão disponíveis para albergar 35 famílias e assim dar resposta a uma necessidade urgente. E é precisamente neste sentido que precisamos do apoio inestimável da Sra. Secretária de Estado.
2: Por falar em habitação e ajuda necessária, Paulo César Luís quer desbloquear o processo com o IRU, o Instituto de Habitação e Reabilitação Urbana, e saber os custos para ser o município a gerir o processo e as hastas públicas para a entrega das novas habitações, até porque, como disse o autarca, ter as casas prontas e não as poder entregar são vidas à espera.
7: É quando a visita do Sr. Ministro Pinto Luz a Vila de Rei, em julho de 2025, expus que o maior pecado de todos nós seria ter as casas prontas, ter a solução imediata e não termos os mecanismos para as poder colocar ao serviço das pessoas. Assim, depois de diversos contactos com o IRU, continuamos até hoje, vários meses depois, à espera que nos sejam apresentados os custos associados à nossa decisão de concentrarmos no município a realização do processo de atribuição dos fogos por via da hasta pública, bem como a gestão e manutenção dos imóveis. Caríssima Senhora Secretária de Estado, temos as habitações prontas, queremos abrir a hasta pública, basta que nos digam quais os custos associados e a formalização disso mesmo. Precisamos do seu inestimável apoio para romper as amarras deste processo e entregarmos as casas a quem espera por um teto. em plena crise habitacional, quando tantas famílias necessitam de apoio com rendas acessíveis, de forma a deixar de ter o coração nas mãos, é inaceitável ter a chave e ver a sua entrega congelada pela burocracia. Não são apenas casas, são vidas à espera.
2: Apesar de ser dia de comemorar o passado, foi também dia de projetar o futuro. As dificuldades que o Conselho enfrentou no início do ano com as tempestades não foram esquecidas pelo Presidente da Câmara, que também anunciou o que vão ser os próximos investimentos.
7: Mas hoje é dia de projetar o futuro e analisar, pensar o que nos trouxe até aqui. Tivemos um ano desafiante, a depressão Cláudia, a tempestade Christine, finalizar PRR, recuperar da tempestade, executar Portugal 2030, apoios à recuperação da tempestade, projetar a recuperação dos equipamentos municipais e torná-los mais resilientes, entre tantos outros projetos, além de todas as questões invisíveis do dia-a-dia que respondem às necessidades mais diretas e que fazem a diferença na vida de todos. Por tudo isto, tenho de prestar o meu tributo a todos os colaboradores deste município pelo espírito de missão, pela forma abnegada e comprometida como têm executado as suas funções, contribuindo para a demonstração inequívoca que somos um povo resiliente e que nunca baixa os braços. O meu muito obrigado a todos. São os seus esforços que nos permitem estar em condições de executar os projetos de recuperação do pavilhão desportivo da nossa escola, do campo de pádel e do palco do Parque de Feiras. Obras para lançar este ano e assim recuperar as últimas infraestruturas municipais afetadas pela tempestade. Ao mesmo tempo, lançaremos um novo concurso público para a concretização da remodelação do Auditório Municipal José Maria Félix e Salão Nobre, este Salão Nobre, uma vez que o anterior concurso público ficou deserto. Concluiremos as obras dos passadiços dos Poios, ao mesmo tempo que vamos lançar obras inscritas no Portugal 2030, nomeadamente a requalificação urbana dos Tevais e a segunda fase da requalificação urbana de São João do Peso, bem como as obras de eficiência energética da piscina e do campo de futebol. Queremos continuar a apostar no fomento da habitação, seja na habitação acessível, em Vila de Rei, na Fundada e em São João do Peso, mas também na criação de um novo loteamento a custos controlados para a construção de habitação própria. Vamos lançar os concursos públicos para a realização do heliporto e da conduta de água do Aivado até ao Valfeite, ambos com um contrato de programa com o Governo. Este é o caminho que temos traçado para o futuro imediato, sem nunca esquecermos o que realmente importa, as pessoas.
2: No final, Paulo César Luís deixou uma palavra de esperança aos vilarregenses.
7: Estamos a comemorar a família vilarregense e a comemorar o futuro. Tal como em cada desafio que fomos encontrando ao longo deste ano, em que a comunidade vilarregense se uniu e respondeu de uma forma conjunta e unida, também assim devemos encarar o futuro. Que a experiência que acumulámos no passado continue a definir a garra do presente e sejam a força para transformar o futuro e, consequentemente, a vida de toda a nossa comunidade. Juntos, mais do que resilientes, seremos imparáveis.
2: Foi depois a vez da Secretária de Estado da Habitação, antes da inauguração dos 35 Fogos, Patrícia Gonçalves Costa, falou da importância da celebração de 741 anos de Foral, mas também do facto de se olhar para o futuro num concelho que reforçou tem desafios muito grandes por causa da baixa densidade populacional.
8: Cumprimento-vos a todos e dizer que é um grande gosto estar convosco no dia de hoje a comemorar o feriado municipal de Vila de Rei, uma ocasião que celebra não apenas um passado e a história e a identidade deste concelho, mas também uma comunidade, um território, as suas pessoas, todo o esforço e todo o caminho que foi feito até aqui. E celebrar este dia e este feriado municipal não é de facto só, como o Sr. Presidente e o Sr. Presidente da Assembleia já disseram, não é só olhar para os 741 anos da atribuição do Foral à Vila de Rei. É também olhar para o presente, fazer um ponto de situação, mas com os olhos postos no futuro, é de facto reconhecer todo o caminho feito até aqui e daí fazer todo o sentido dos homenageados, valorizar aqueles que aqui vivem, que se mantêm a viver, que constroem a comunidade, que fazem a passagem desta identidade que é essencial para se olhar para territórios, conseguirem olhar com alguma esperança para os desafios que se colocam ao Conselho. E os desafios naturalmente são vários. Estamos perante um desafio com com uma menor densidade que lida com desafios de fixação de população, da atração de jovens, de manutenção de famílias, de envelhecimento, de desafios na criação de oportunidades para garantir qualidade de vida e para garantir que Vila de Rei continua a ser um território onde vale a pena viver. E como o Sr. Presidente falou, os dados apontam que o caminho que está a ser feito está na direção certa, porque há um crescimento já, nem sequer é só de percepção, é um crescimento estatístico. Portanto, estão todos de parabéns.
2: Patrícia Gonçalves Costa falou depois em concreto das medidas de fixação da população implementadas pelo município e das habitações que agora são uma realidade. Afirmou que é agora urgente que sejam entregues às famílias.
8: Vou parabenizar o município por ter sido pioneira há quase 20 anos na atribuição de subsídio para a fixação de população, porque é muito importante, porque nós sem as pessoas não vamos a lado nenhum, em nenhum momento da nossa vida. E, portanto, quando há um município que identifica, não, a primeira coisa é conseguirmos fixar pessoas, pois é de se lhe tirar o chapéu e de continuarem com esta estratégia há tanto tempo. Porque, na verdade, entre todas as medidas e todas estas políticas públicas, isto são políticas públicas reais, com impacto real. A casa é só o primeiro passo. Mas só a casa não faz nada. Só a casa, claro, protege da chuva, protege do vento, mas sozinha não faz nada. É preciso que se criem todas estas outras políticas públicas locais para que se cria comunidade, e uma casa num bairro já é muita coisa, um bairro numa cidade é o caminho certo para a prosperidade. E é por isso que hoje, nesta cerimónia, tem também um papel muito especial, naturalmente para mim, porque falamos de habitação também. Falamos de habitação, mas não do diagnóstico, não falamos de projetos, falamos de concretizações, casas reais. 35 fogos, na verdade estamos a falar de um investimento de mais de 3,7 milhões de euros, 35 novas habitações, 35 novas famílias que vão ter oportunidade de começar um novo projeto de vida, mas se nós desconstruirmos este número, se calhar poderemos, em função da tipologia, estar a falar de 156 pessoas. E de repente isto já tem um impacto completamente diferente na comunidade, naquilo que são na escola, nas empresas, e é disto que falamos, a capacidade de exponenciar o nosso esforço e o nosso trabalho. Queria também dizer que, e por tudo isto, e por estas 35, mas mais do que estes números, eu quero enaltecer todo o esforço e todo o trabalho desenvolvido pelo município de Vila de Rei. Falamos de um conjunto de investimentos, como o Sr. Presidente também já focou, de 4,5 milhões de euros, 37 fogos, 15 alojamentos, e estes números, per si, dizem muito, naturalmente, mas dizem uma coisa muito importante. Dizem um alinhamento entre aquilo que é a política pública, a decisão, a intenção, um executivo que consegue coordenar e todo um corpo técnico na cadeia de produção que consegue que isto apareça. E, portanto, na minha perspectiva, isto significa capacidade instalada. Isso é fundamental para os desafios que temos para a frente, porque a habitação não foi só um PRR à vida. Para além do PRR, há projetos, há programas, há medidas, há financiamentos garantidos e, portanto, esta capacidade que foi instalada tem falhas, tem com certeza, o que o Sr. Presidente acabou de falar, é preciso urgentemente, as casas estão prontas, aliás, estão muitas casas prontas, é preciso urgentemente que elas sejam habitadas com as famílias, e isto é todo o trabalho que tem que acontecer entre o Estado Central, o IRU, os municípios, uns mais proativos, uns menos proativos, mas o que interessa é conseguirmos ultrapassar os desafios, e foram vários desafios ao longo deste processo. Ninguém estava preparado, os municípios não estavam preparados, o Estado Central não estava preparado, e, portanto, Só conseguimos chegar ao momento que chegámos por um trabalho muito próximo com os municípios e com o Estado Central, a fazer as alterações que foram necessárias em função daquilo que os municípios identificavam como bloqueios, e continuaremos a traçar esse caminho para que todo aquilo que seja o esforço municipal, o esforço central, tenha de facto um resultado real na vida das famílias.
2: Foram depois entregues as medalhas de ouro municipais, este ano atribuídas a Antonino Dias, antigo bispo da Diocese, e a Paulo Brito, presidente da Assembleia Municipal nos 12 anos anteriores ao atual mandato. As medalhas de mérito municipal de personalidades foram atribuídas à médica Glória Costa Santos e ao pároco João Pires Coelho. As medalhas de mérito municipal de 25 anos associações foram este ano para a Comissão de Festas da Capela de São Sebastião e para a Associação da Ribeira. Já medalhas de bons serviços aos funcionários com 25 anos de trabalho no município foram atribuídas a Manuel Nunes dos Reis, Manuel Alves Dias, Domingos Laranjeira e Paula Crisóstomo. Seguiu-se a inauguração das habitações na urbanização do Vale Galego e já à margem da cerimónia, o presidente Paulo César Luís falou à Antena Livre sobre o processo de atribuição das casas, falou do que falta acertar com o Instituto da Habitação e da Reabilitação Urbana.
9: Relativamente ao processo de atribuição das casas, nós já aprovámos em reunião de Câmara e em Assembleia Municipal o regulamento que vai definir a atribuição daquelas casas. Já comunicámos ao IRU que queremos ser responsáveis pela integridade do processo de atribuição das casas, de gestão e manutenção daquele património. Aguardamos por parte do IRU, primeiro, que nos diga quais os custos associados a esta decisão e, de seguida, a autorização para podermos abrir o concurso público. Ou
10: seja, mas porquê custos? Que tipo de custos é que podem estar associados?
9: Aquelas moradias, aqueles prédios, aquele património foi realizado no âmbito do protocolo entre o município e o IRU. A posse do bem é do IRU. E aquilo tem um fundo comunitário, PRR, mas tem uma componente nacional que foi paga por parte do IRU através da realização do empréstimo. Ou seja, há um encargo por parte do IRU pela realização daquelas habitações. Nós compreendemos isso, queremos agilizar o processo, queremos que o IRU nos diga qual é que é a parte que o município tem que, a parte que cabe ao município de suportar daquele empréstimo que foi realizado, de forma a percebermos e podermos fazer contas.
10: Mas para ficarem com a propriedade total?
9: Para ficarmos com a gestão do património que é do IRU e será do IRU durante algum tempo. E podermos operacionalizar a entrega das habitações, recebermos a renda de quem vai viver naqueles fogos, e sabemos que daquela renda há uma percentagem, mas temos de saber qual é para entregar ao IRU.
10: Okay. E já está o concurso aberto?
9: O concurso ainda não está aberto porque
10: falta
9: ao IRU dizer assim: o custo é X e sim podem fazer, precisamos, lá está. Parece um sketch, mas é verdade, falta um papel. Falta um papel assinado a dizer que podem executar a realização do concurso público. A Senhora Secretária de Estado hoje manifestou a vontade política de agilizar o processo, vai ter reuniões nesse sentido, de forma a acelerar. O Vila de Rei não é um caso único, infelizmente, mas temos o conforto político da Senhora Secretária de Estado, disse que iria acelerar este processo.
10: Até ao final do ano, há esperança de que isto possa estar resolvido?
9: Eu não concebo que não esteja até final do ano, que as chaves não estejam entregues o mais rápido possível. Assim que tenhamos luz verde, nós lançaremos o concurso público, faremos a avaliação das habitações, das candidaturas e entregaremos chaves.
2: O dia contou com o já habitual almoço comunitário no Parque das Feiras, onde toda a comunidade vilarregense foi convidada a participar, e terminou com uma apresentação de teatro Tchiloli de São Tomé e Príncipe, inscrito pela Unesco na lista representativa do Património Cultural e Material da Humanidade. Digo-lhe agora que o Bispo de Porto Alegre e Castelo Branco, Dom Pedro Fernandes, procedeu a novas nomeações para vários serviços e estruturas da Diocese. Entre as alterações está a constituição, por um período de 3 anos, da Comissão Diocesana para os Bens Culturais da Igreja, que continua a ser presidida pelo Padre Francisco Valente e integra mais 7 elementos entre leigos e responsáveis ligados à Diocese. O Padre Carlos Almeida, antigo pároco de Alfredo, foi nomeado diretor do Secretariado Diocesano da Educação Cristã, da Infância infância e adolescência, substituindo o padre José Gonçalves. Também o padre Paulo Ribeiro assumiu funções de arcipreste da Sertã desde segunda-feira, dia 22. As decisões agora anunciadas abrangem diferentes áreas da atividade pastoral da Diocese de Porto Alegre e Castelo Branco, desde a educação cristã e atividade missionária à preservação do património cultural da Igreja. O outono começou esta quarta-feira, 23 de setembro, mas a mudança de estação não traz para já uma mudança significativa no estado do tempo. O equinócio de outono ocorreu à 1h05, marcando o fim do verão e o início do outono astronómico no hemisfério norte. Já no hemisfério sul é precisamente o contrário, vai começar a primavera. Em Portugal continental, o outono arranca ainda com tempo seco e temperaturas elevadas. O distrito de Santarém mantém-se com aviso amarelo devido ao calor, prevendo-se uma descida gradual das temperaturas apenas a partir do fim de semana. Equinócio significa noite igual ao dia, mas esta quarta-feira o dia-noite não tem exatamente 12 horas. A atmosfera prolonga alguns minutos a luz solar. É também nesta altura que o sol nasce praticamente a este e se põe a oeste. A partir de agora, na Europa, as noites começam a ganhar terreno aos dias. O outono prolonga-se até ao solstício de inverno, que vai acontecer às 20 horas 49 minutos do dia 21 de dezembro, a altura em que então vai começar o inverno. Por causa do tempo quente, o Instituto Português do Mar e da Atmosfera colocou com aviso amarelo 9 distritos, entre eles Santarém, até às 18 horas de hoje. Castelo Branco e Porto Alegre têm o aviso ativo até às 18 horas de amanhã. E há mais de 70 concelhos das regiões Norte e Centro e do Algarve que estão em perigo máximo de incêndio rural, num dia em que as temperaturas continuam elevadas na generalidade do território, segundo o Instituto Português do Mar e da Atmosfera. A mancha de concelhos em risco máximo abrange todo o interior Norte e Centro até ao Médio Tejo e depois o Algarve. No Médio Tejo, os 11 concelhos estão em risco máximo e muito elevado. De acordo com o Instituto Português do Mar e da Atmosfera, o perigo de incêndio rural vai manter-se muito elevado em algumas regiões, pelo menos até domingo. O Benfica, ex-campeão português, venceu por 2-1 na visita aos Juventus em jogo da primeira jornada da fase de Liga da Liga dos Campeões Feminina de Futebol. Em Turim, um jogo em que a portuguesa Tatiana Pinto foi titular na Juventus, a norueguesa Marit Lund bisou para as encarnadas com golos aos 40 minutos de grande penalidade e aos 61, tendo Alba Redondo reduzido para a formação da casa aos 86. Na segunda jornada, a formação portuguesa vai receber a 30 de setembro as alemãs do Bayern Munique, que ontem empataram 2-2 com as inglesas do Manchester City. 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
11: Boa quarta-feira aos ouvintes da Rádio Antena Livre. A pergunta, quem vigia os vigilantes, que dá o título de hoje, vem de uma obra do século II, Sátiras, do poeta romano Juvenal. A questão é muito antiga, tal como a preocupação que lhe está subjacente. Quem vigia os vigilantes? Quem garante que a vigilância é puramente animada dos princípios que lhe deram origem? Só os bons fiscalizam os maus? No deserto do Nevada, nos Estados Unidos da América, há uma base da Força Aérea com um parque de contentores. Na zona não são visíveis aviões, mas cada contentor tem um posto de comando para uma equipa piloto, copiloto ou especialista de sensores. As aeronaves que são controladas remotamente dali estão a dezenas de milhares de quilómetros de distância, em qualquer parte do mundo, na verdade. Patrulham os céus sem serem detectadas, carregam mísseis e bombas, podem vigiar alvos designados, marcar com infravermelhos ou laser para outros recursos fazerem o serviço sujo, ou meter as mãos na massa e atacar pessoas ou instalações. As regras de envolvimento ditam que a equipa não pode atacar espontaneamente sem passar por um protocolo de autorização, onde um oficial superior é consultado e tem de validar a ação de carregar no gatilho. Ainda assim, em cada binómio piloto-especialista, ambos têm de validar o gatilho físico que dá a ordem à aeronave remota para enviar a morte a uma ou várias pessoas. Segundo o tenente-coronel Matt Martin, autor do livro Predator e piloto experiente destes dispositivos remotos, ele no Nevada e as aeronaves no Iraque e Afeganistão, a sua primeira missão foi sobre Bagdad, a marcar alvos no solo com infravermelhos para um AC-130 especial, ironicamente apelidado de Spooky, algo como fantasminha, captar as marcações do Predator e depois despachar até 6 mil balas por minuto para os alvos. Nas palavras do autor, parecia o céu a abrir-se no dia do juízo final. E para os muitos que foram apanhados no lado errado das balas, foi mesmo. Após o final da missão, o piloto lembrou-se que tinha de ir comprar leite no regresso a casa. Parece quase um jogo de computador e há quem chame estes pilotos remotos a geração Nintendo. A distância e o remoto trazem um desprendimento mais ou menos óbvio, mas ainda são humanos a cumprir regras humanas, de guerra e destruição certamente, mas regras claras e com uma cadeia de comando. Não são só os Estados Unidos da América que têm e operam dispositivos deste tipo. O Reino Unido também, a Rússia, a China, a Turquia, Israel, entre muitos outros, com vários níveis de tecnologia. No topo da tecnologia, há projetos com a introdução de inteligência artificial no apoio às missões. Os modernos Reapers do ZUA já têm componentes de IA e o Reino Unido tem uma plataforma em teste que responde autonomamente a ameaças durante o voo. Portanto, decide o que e quando atacar. Por enquanto, só em defesa, afirmam os produtores. O potencial já está instalado, notem. A geração Nintendo dá lugar à geração Skynet a passos largos. Nota: há uma petição eletrónica a pedir aos decisores mundiais uma pausa na pesquisa da IA, de modo a que se criem mecanismos universais para garantir a prioridade aos direitos humanos. Pesquisem os interessados. Está na plataforma Avaaz. Boa quarta-feira aos ouvintes da Rádio Antena Livre. Não desistam da inteligência natural.
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13: Para o final, o tempo para amanhã, que é o segundo dia do outono e quinta-feira, céu geralmente limpo, vento em geral fraco e ligeira descida de temperatura no litoral norte e centro. As máximas vão dar na ordem dos 21 graus no Porto, 28 em Coimbra, 30 em Faro, 33 em Lisboa, Santarém e Vila de Rei, 34 em Tomar, 35 em Constância, Mação, Cerdoal, Torres Novas e Vila Nova da Barquinha, 36 em Abrantes e no Entroncamento. É tudo quanto a notícias. Desejo-lhe a continuação de uma boa quarta-feira. Boa tarde.
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8: Agora lá por fora estão 33 graus.
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12: 7 horas e 2 minutos.

0: Já estamos com 22 minutos depois das 7.
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0: Olá, boa tarde. É bom saber que está com a Antena Livre a ouvir todas estas músicas fantásticas, ainda até às 8 da noite. Sou eu, Alexandra Pimentel, quem as escolhe. Espero que goste.
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0: É bom passar mais uma tarde sempre ao som das músicas que afinal nos fazem sentir tão bem. Muito boa tarde.
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4: E é assim que vai acontecendo mais uma tarde na rádio como você gosta, sempre lado a lado com grandes canções. Muito boa tarde.
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0: 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Olá, muito boa noite, eu sou o Luís Delgado e faço-lhe companhia no Power Play.
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1: Fazemos agora uma pausa para ouvir notícias na Antena Livre.
2: Informação com o jornalista Jerónimo Belo Jorge.
3: A Associação Nacional dos Cuidados Continuados revelou que nos últimos 5 anos fecharam mais de 750 camas nestas unidades, das quais mais de 260 só este ano, o triplo do ano passado. Segundo os dados disponibilizados à Lusa pela Associação Nacional dos Cuidados Continuados, fecharam na totalidade 264 camas e outras 72 foram encerradas, mas a instituição reforçou outras equipas, sobretudo as dos cuidados integrados, que se deslocam ao domicílio. A minha declaração é do presidente da Associação Nacional dos Cuidados Continuados, José Bourdin.
4: Na minha opinião, uma cama que é encerrada não é substituível por um apoio domiciliário. São coisas diferentes. Normalmente quem precisa de ser internado não vai para o domicílio, vai mesmo para o internamento. Eu arriscaria-me a dizer que são 264, ou seja, 749 mais 115, ou este ano 264 mais 72. Eu acho que somaria este número, pronto.
3: Para o responsável, as camas abrangidas pela consolidação da rede, que fecham, mas as unidades reforçam as equipas, por exemplo, de cuidados domiciliários, são camas que na prática acabam mesmo por fechar.
4: De qualquer das maneiras, acho isto gravíssimo. Mais uma vez, acho gravíssimo. Fecharam mais camas em 2026 e ainda nem chegamos ao fim do mês 9 do que nos últimos 3 anos anteriores. Quer dizer, é preocupante. As unidades não aguentam financeiramente, os salários não param de subir e, portanto, e o custo de vida também. Tivemos uma inflação brutal em 2022-2023. Essa inflação, apesar de tudo, ainda se mantém elevada, na ordem dos 3%, nesta altura, até passa um bocadinho. E mais uma vez, a componente principal, que é os salários, não param de subir. E, portanto, por essa via, como as atualizações dos governos ou não existem, ou quando existem são mínimas, face ao aumento de custos, e depois há um historial para trás de vários anos, ou de preços congelados, ou de aumento de preços ridículo, pronto, as unidades chegam a um limite em que já não aguentam mais e fecham a porta.
3: Os dados indicam ainda que desde janeiro foram reclassificadas, ou seja, mudaram de tipologia, 15 camas. Os da Associação Nacional de Cuidados Continuados indicam que há ainda 55 camas não verificadas, ou seja, não há uma informação concreta sobre elas. Das que há informação disponibilizada pela Rede de Cuidados Continuados, a Associação contabiliza desde 2021 quase 880 efetivamente encerradas, substituídas por equipas de cuidados domiciliários. A relação dos jornalistas com a profissão mostra sinais de desgaste e risco de abandono, conclui um relatório divulgado esta quarta-feira, que aponta como prioridade o reforço da qualidade das lideranças e a revisão das cargas de trabalho e horários. O relatório do Laboratório Português de Ambiente de Trabalho Saudável, a que a Agência Lusa teve acesso, sublinha que a sustentabilidade do jornalismo passa pela sustentabilidade das pessoas que o fazem e diz o sindicato que pode assumir um papel estratégico na negociação de condições dignas, defesa da estabilidade e da carreira, prevenção de riscos psicossociais e acompanhamento de situações de vulnerabilidade. A coordenadora do estudo, a psicóloga Tânia Gaspar, diz que o jornalismo estava identificado como uma profissão de maior risco e os dados acabam por prová-lo.
5: Nós fizemos o estudo nos jornalistas por ser um grupo de risco, não é? Ou seja, nos vários indicadores que nós identificamos, como estabilidade profissional, alterações no mundo do trabalho, a questão também dos horários serem, enfim, um bocado inconstantes, portanto seria um grupo de risco. E os resultados efetivamente têm o mesmo perfil dos dados nacionais, ou seja, comparado com as outras profissões, mas se formos comparar as médias, são um bocadinho piores. Ou seja, por exemplo, na questão das lideranças, as lideranças dos jornalistas de alguma forma ainda pesam mais nesta questão do bem-estar, os sintomas de burnout também são um pouco mais elevados, portanto, no fundo, têm o mesmo perfil, mas um pouco menos bom.
3: Tânia Gaspar destacou as questões éticas e as dificuldades atuais acrescidas de uma profissão que tem uma grande carga de trabalho e em que os próprios profissionais confessam que por vezes têm dificuldade em verificar tudo e investigar como gostariam. Com prioridades de ação, os peritos do LabPATS destacam a necessidade de reforçar a qualidade das lideranças, com Tânia Gaspar a lembrar que estes profissionais estão duplamente pressionados, pois têm de apresentar resultados, sublinhando a dificuldade de responder às solicitações sem ter os recursos necessários. Como sugestões, os peritos recomendam rever as cargas de trabalho e horários, valorizar as remunerações e a progressão na carreira e criar respostas estruturadas de saúde mental. Recomendam ainda medidas para prevenir o burnout, já que 52,9% apresenta pelo menos 4 sintomas da doença, o que aponta para um desgaste profissional que já não pode ser tratado como problema exclusivamente individual. A creche municipal de Abrantes vai ser inaugurada a 3 de outubro, se não existir nenhum percalço. Está tudo pronto, basta acertar os últimos preparativos por parte da IPSS, que ficou responsável por gerir o processo, e receberá as primeiras crianças a 6 de outubro. Foi o próprio presidente da Câmara Municipal de Abrantes, Manuel Jorge Vala Matos, a confirmar esta informação.
0: Estamos a ultimar, ou melhor, a instituição, a IPSS, que ficou com a gestão, com a operacionalidade da creche, está a ultimar junto da Segurança Social tudo para que possamos fazer dia 3 de outubro a inauguração e que no dia 6 a creche possa entrar em funcionamento. Estamos a ultimar e queremos acreditar, nos próximos dias vamos dando informação sobre isso, queremos acreditar que vamos mesmo fazer esta inauguração no dia 3 e que no dia 6 a creche possa aparecer a reagir a uma comunidade inteira que há muito que espera este apoio importantíssimo, sobretudo para os casais jovens com filhos que não têm onde deixar os seus filhos. É uma creche para 107 crianças e queremos acreditar que mais cedo ou mais tarde terá em pleno funcionamento.
6: Inscrições completas, acredito que...
0: Sim, eu não sei qual é o estado da situação neste momento, mas acredito obviamente que a procura será muito grande e também o resultado dessa procura nos levará a compreender aquilo que são os passos seguintes e a possibilidade de pensarmos noutros lugares e noutras situações para continuar a fazer mais creches municipais.
3: A Antena Livre sabe que na semana passada eram 70 as crianças inscritas na nova creche municipal, pelo que, ao que tudo indica, ainda existem vagas disponíveis. O Benfica, ex-campeão português, venceu por 2-1 na visita aos Juventus, em jogo da primeira jornada da fase de Liga da Liga dos Campeões Feminina de Futebol. Em Turim, um jogo em que a portuguesa Tatiana Pinto foi titular na Juventus, a norueguesa Marit Lund bisou para as encarnadas, com golos aos 40 minutos de grande penalidade e aos 61, tendo Alba Redondo reduzido para a formação da casa aos 86. Na segunda jornada, a formação portuguesa vai receber a 30 de setembro as alemãs do Bayern Munique, que ontem empataram 2-2 com as inglesas do Manchester City. Para o final, o tempo para esta quinta-feira, céu pouco nublado ou limpo, vento fraco e ligeira descida das temperaturas. As máximas na região vão ser de 33 graus em Vila de Rei, 34 em Tomar, 35 em Constância, Mação, Sardual, Torres Novas e Barquinha, 36 em Abrantes e no Entroncamento. É tudo quanto a notícias, desejo-lhe a continuação de uma ótima noite e já sabe, fique por aí que fica bem.
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2: Boa noite, esta é a Antena Livre e este é o Power Play.

0: E as últimas novidades do mundo da música rodam aqui mesmo na rádio. Como você gosta, prepare-se para mais música espetacular.
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0: Olá, muito boa noite. Eu sou o Luís Delgado e este é o Power Play.
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0: E espero muito sinceramente que esteja a ter uma noite muito agradável. Espero muito sinceramente também que goste das músicas que selecionei para si. As últimas novidades do Mundo da Música rodam agora em Power Play.
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0: E são 2 horas com as últimas novidades do Mundo da Música aqui mesmo na rádio como você gosta.
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0: E se gosta de conhecer as últimas novidades do mundo da música, então o Powerplay é para si. Já a seguir vem por aí mais uma grande canção.
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2: A palavra hoje em destaque no Em Português nos Desentendemos é canhona. Falar dos regionalismos transmontanos sem uma enorme referência ao mirandês é um erro, pois, de forma direta ou adulterada, muitas são as palavras e expressões que sofrem essa influência. Um dos termos identificativos de um transmontano é canhona. As gerações com mais de 50 anos saberão, quase de certeza, o que é, e o termo será seguramente familiar aos mais jovens. Trata-se do empréstimo da língua do Nordeste para designar uma ovelha. Daí que, por brincadeira, os transmontanos digam, quando saem de Amarante e entram no Marão, que estão a cruzar o rio Canhona, que é o rio Ovelha. A palavra vai buscar a sua gênese ao vocábulo canha, que aponta para cabelo branco ou cãs, ou seja, para a brancura que por norma define as ovelhas com a sua lã. Canha, por sua vez, vem do latim canus, que significa branco, prateado, de lanugem branca. Está explicada a canhona.
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7: E se for o seu caso, desejo-lhe uma boa viagem ou um bom trabalho. Onde quer que esteja, eu estou aqui consigo para lhe dar as melhores músicas.

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0: 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Obrigado por estar aí desse lado. Espero que goste das músicas que hoje escolhi para partilhar consigo.
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0: e a sua banda sonora no final de mais um dia é escolhida por mim. Obrigado por estar desse lado, ligado com a sua rádio. 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
1: Boa quarta-feira aos ouvintes da Rádio Antena Livre. A pergunta, quem vigia os vigilantes, que dá o título de hoje, vem de uma obra do século II, Sátiras, do poeta romano Juvenal. A questão é muito antiga, tal como a preocupação que lhe está subjacente. Quem vigia os vigilantes? Quem garante que a vigilância é puramente animada dos princípios que lhe deram origem? Só os bons fiscalizam os maus? No deserto do Nevada, nos Estados Unidos da América, há uma base da Força Aérea com um parque de contentores. Na zona não são visíveis aviões, mas cada contentor tem um posto de comando para uma equipa piloto, copiloto ou especialista de sensores. As aeronaves que são controladas remotamente dali estão a dezenas de milhares de quilómetros de distância, em qualquer parte do mundo, na verdade. Patrulham os céus sem serem detectadas, carregam mísseis e bombas, podem vigiar alvos designados, marcar com infravermelhos ou laser para outros recursos fazerem o serviço sujo, ou meter as mãos na massa e atacar pessoas ou instalações. As regras de envolvimento ditam que a equipa não pode atacar espontaneamente sem passar por um protocolo de autorização, onde um oficial superior é consultado e tem de validar a ação de carregar no gatilho. Ainda assim, em cada binómio piloto-especialista, ambos têm de validar o gatilho físico que dá a ordem à aeronave remota para enviar a morte a uma ou várias pessoas. Segundo o tenente-coronel Matt Martin, autor do livro Predator, e piloto experiente destes dispositivos remotos, ele no Nevada e as aeronaves no Iraque e Afeganistão, a sua primeira missão foi sobre Bagdad, a marcar alvos no solo com infravermelhos para um AC-130 especial, ironicamente apelidado de Spooky, algo como fantasminha, captar as marcações do Predator e depois despachar até 6 mil balas por minuto para os alvos. Nas palavras do autor, parecia o céu a abrir-se no dia do juízo final. E para os muitos que foram apanhados no lado errado das balas, foi mesmo. Após o final da missão, o piloto lembrou-se que tinha de ir comprar leite no regresso a casa. Parece quase um jogo de computador, e há quem chame estes pilotos remotos a geração Nintendo. A distância e o remoto trazem um desprendimento mais ou menos óbvio, mas ainda são humanos a cumprir regras humanas, de guerra e destruição certamente, mas regras claras e com uma cadeia de comando. Não são só os Estados Unidos da América que têm e operam dispositivos deste tipo. O Reino Unido também, a Rússia, a China, a Turquia, Israel, entre muitos outros, com vários níveis de tecnologia. No topo da tecnologia há projetos com a introdução de inteligência artificial no apoio às missões. Os modernos Reapers dos EUA já têm componentes de IA e o Reino Unido tem uma plataforma em teste que responde autonomamente a ameaças durante o voo. Portanto, decide o que e quando atacar. Por enquanto só em defesa, afirmam os produtores. O potencial já está instalado, notem. A geração Nintendo dá lugar à geração Skynet a passos largos. Nota. Há uma petição eletrónica a pedir aos decisores mundiais uma pausa na pesquisa da IA, de modo a que se criem mecanismos universais para garantir a prioridade aos direitos humanos. Pesquisem os interessados. Está na plataforma Avaaz. Boa quarta-feira aos ouvintes da Rádio Antena Livre. Não desistam da inteligência natural.
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6: Estamos a entrar na reta final de mais um dia que espero tenha sido muito bom para si. Aqui a esta hora sou eu, Liliana Wá, quem escolhe as melhores músicas para que o seu dia tenha um final perfeito. Seja muito bem-vindo.

0: Espero que faça um balanço positivo do seu dia e que tenha uma noite fantástica a ouvir as grandes canções da sua rádio.
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0: Continuação de uma ótima noite ao som da sua rádio.
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1: Informação com o jornalista Jerónimo Belo Jorge.
2: A Associação Nacional dos Cuidados Continuados revelou que nos últimos 5 anos fecharam mais de 750 camas nestas unidades, das quais mais de 260 só este ano, o triplo do ano passado. Segundo os dados disponibilizados à Lusa pela Associação Nacional dos Cuidados Continuados, fecharam na totalidade 264 camas e outras 72 foram encerradas, mas a instituição reforçou outras equipas, sobretudo as dos cuidados integrados, que se deslocam ao domicílio. A minha declaração é do presidente da Associação Nacional dos Cuidados Continuados, José Bourdin.
3: Na minha opinião, uma cama que é encerrada não é substituível por um apoio domiciliário. São coisas diferentes. Normalmente quem precisa de ser internado não vai para o domicílio, vai mesmo para o internamento. Eu arriscaria-me a dizer que são 264, ou seja, 749 mais 115, ou este ano 264 mais 72. Eu acho que somaria este número, pronto.
2: Para o responsável, as camas abrangidas pela consolidação da rede, que fecham, mas as unidades reforçam as equipas, por exemplo, de cuidados domiciliários, são camas que na prática acabam mesmo por fechar.
3: De qualquer das maneiras, acho isto gravíssimo. Mais uma vez, acho gravíssimo. Fecharam mais camas em 2026 e ainda nem chegamos ao fim do mês 9 do que nos últimos 3 anos anteriores. Quer dizer, é preocupante. As unidades não aguentam financeiramente, os salários não param de subir e, portanto, e o custo de vida também. Tivemos uma inflação brutal em 2022-2023. Essa inflação, apesar de tudo, ainda se mantém elevada, na ordem dos 3%, nesta altura, até passa um bocadinho. E mais uma vez, a componente principal, que é os salários, não param de subir. E, portanto, por essa via, como as atualizações dos governos ou não existem, ou quando existem são mínimas, face ao aumento de custos, e depois há um historial para trás de vários anos, ou de preços congelados, ou de aumento de preços ridículo, pronto, as unidades chegam a um limite em que já não aguentam mais e fecham a porta.
2: Os dados indicam ainda que desde janeiro foram reclassificadas, ou seja, mudaram de tipologia, 15 camas. Os da Associação Nacional de Cuidados Continuados indicam que há ainda 55 camas não verificadas, ou seja, não há uma informação concreta sobre elas. Das que há informação disponibilizada pela Rede de Cuidados Continuados, a Associação contabiliza desde 2021 quase 880 efetivamente encerradas, substituídas por equipas de cuidados domiciliários. A relação dos jornalistas com a profissão mostra sinais de desgaste e risco de abandono, conclui um relatório divulgado esta quarta-feira, que aponta como prioridade o reforço da qualidade das lideranças e a revisão das cargas de trabalho e horários. O relatório do Laboratório Português de Ambiente de Trabalho Saudável, a que a Agência Lusa teve acesso, sublinha que a sustentabilidade do jornalismo passa pela sustentabilidade das pessoas que o fazem e diz o sindicato que pode assumir um papel estratégico na negociação de condições dignas, defesa da estabilidade e da carreira, prevenção de riscos psicossociais e acompanhamento de situações de vulnerabilidade. A coordenadora do estudo, a psicóloga Tânia Gaspar, diz que o jornalismo estava identificado como uma profissão de maior risco e os dados acabam por prová-lo.
4: Nós fizemos o estudo nos jornalistas por ser um grupo de risco, não é? Ou seja, nos vários indicadores que nós identificamos, como estabilidade profissional, alterações no mundo do trabalho, a questão também dos horários serem, enfim, um bocado inconstantes, portanto seria um grupo de risco. E os resultados efetivamente têm o mesmo perfil dos dados nacionais, ou seja, comparado com as outras profissões, mas se formos comparar as médias, são um bocadinho piores. Ou seja, por exemplo, na questão das lideranças, as lideranças dos jornalistas de alguma forma ainda pesam mais nesta questão do bem-estar, os sintomas de burnout também são um pouco mais elevados, portanto, no fundo, têm o mesmo perfil, mas um pouco menos bom.
2: Tânia Gaspar destacou as questões éticas e as dificuldades atuais acrescidas de uma profissão que tem uma grande carga de trabalho e em que os próprios profissionais confessam que por vezes têm dificuldade em verificar tudo e investigar como gostariam. Com prioridades de ação, os peritos do LabPATS destacam a necessidade de reforçar a qualidade das lideranças, contando em Gaspar a lembrar que estes profissionais estão duplamente pressionados, pois têm de apresentar resultados, sublinhando a dificuldade de responder às solicitações sem ter os recursos necessários. Como sugestões, os peritos recomendam rever as cargas de trabalho e horários, valorizar as remunerações e a progressão na carreira e criar respostas estruturadas de saúde mental. Recomendam ainda medidas para prevenir o burnout, já que 52,9% apresenta pelo menos 4 sintomas da doença, o que aponta para um desgaste profissional que já não pode ser tratado como problema exclusivamente individual. A creche municipal de Abrantes vai ser inaugurada a 3 de outubro, se não existir nenhum percalço. Está tudo pronto, basta acertar os últimos preparativos por parte da IPSS, que ficou responsável por gerir o processo, e receberá as primeiras crianças a 6 de outubro. Foi o próprio presidente da Câmara Municipal de Abrantes, Manuel Jorge Vala Matos, a confirmar esta informação.
5: Estamos a ultimar, ou melhor, a instituição, a IPSS, que ficou com a gestão, com a operacionalidade da creche, está a ultimar junto da Segurança Social tudo para que possamos fazer dia 3 de outubro a inauguração e que no dia 6 a creche possa entrar em funcionamento. Estamos a ultimar e queremos acreditar, nos próximos dias vamos dando informação sobre isso, queremos acreditar que vamos mesmo fazer esta inauguração no dia 3 e que no dia 6 a creche possa aparecer a reagir a uma comunidade inteira que há muito que espera este apoio importantíssimo, sobretudo para os casais jovens com filhos que não têm onde deixar os seus filhos. É uma creche para 107 crianças e queremos acreditar que mais cedo ou mais tarde terá em pleno funcionamento.
6: Inscrições completas, acredito que...
5: Sim, eu não sei qual é o estado da situação neste momento, mas acredito obviamente que a procura será muito grande e também o resultado dessa procura nos levará a compreender aquilo que são os passos seguintes e a possibilidade de pensarmos noutros lugares e noutras situações para continuar a fazer mais creches municipais.
2: A Antena Livre sabe que na semana passada eram 70 as crianças inscritas na nova creche municipal, pelo que, ao que tudo indica, ainda existem vagas disponíveis. O Benfica, ex-campeão português, venceu por 2-1 a visitar os Juventus em jogo da primeira jornada da fase de Liga da Liga dos Campeões Feminina de Futebol. Em Turim, um jogo em que a portuguesa Tatiana Pinto foi titular na Juventus, a norueguesa Marit Lund bisou para as encarnadas com golos aos 40 minutos de grande penalidade e aos 61, tendo Alba Redondo reduzido para a formação da casa aos 86. Na segunda jornada, a formação portuguesa vai receber a 30 de setembro as alemãs do Bayern Munique, que ontem empataram 2-2 com as inglesas do Manchester City. Para o final, o tempo para esta quinta-feira, céu pouco nublado ou limpo, vento fraco e ligeira descida das temperaturas. As máximas na região vão ser de 33 graus em Vila de Rei, 34 em Tomar, 35 em Constância, Mação, Sardual, Torres Novas e Barquinha, 36 em Abrantes e no Entroncamento. É tudo quanto a notícias, desejo-lhe a continuação de uma ótima noite e já sabe, fique por aí que fica bem.
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4: Hoje vamos ouvir a primeira parte da entrevista com a professora Maria Luísa Pedroso Lima, a propósito do livro Nós e os Outros.
5: Gostaria que comentasse uma frase que eu ouvi há uns anos mesmo, andava a estudar, e diz assim: os outros fomos nós para os outros.
6: Posso, mas primeiro posso agradecer. É uma honra para mim estar aqui. Vou pedir outra vez desculpa de ter chegado outra vez, não termos podido encontrar-nos, mas vou tentar compensar hoje e estar aqui convosco, que é uma grande honra e um grande prazer, porque respeito imenso o trabalho que vocês fazem. O estigma da doença mental é uma coisa terrível e haver iniciativas contra ela e feitas dentro de quem percebe do que é que estamos a falar é extremamente importante. Então, somos nós para os outros. Nós somos os outros. Eu vou interpretar à minha maneira como é que eu vejo isto. Eu acho que nós somos os outros e nós somos as relações que temos com os outros. Nós não existimos sozinhos. Essa ideia de alguém numa ilha deserta poder sobreviver é mentira. Aliás, as pessoas que têm experiências de grande tempo em que estão isolados inventam outros para falar. Têm amigos imaginários, pessoas imaginárias com quem falam, porque senão não conseguiam sobreviver como pessoas. Nós somos as relações que temos com os outros. E muitas vezes, naquelas relações que somos mais próximos, naqueles amigos em que nós sabemos que podemos mesmo confiar, aquelas pessoas que nos compreendem, aqueles amigos que nós podemos confiar, em que sabemos que mesmo que nós lhes contemos coisas de que nós próprios não nos orgulhamos, continuam a gostar de nós, essas pessoas são para nós uma extensão de nós próprios, porque nós sabemos, mesmo sem outras pessoas nos dizerem, o que é que as outras pessoas estão a sentir, e as outras pessoas também percebem o que é que nós estamos a sentir. E por isso essas pessoas são são uma extensão de nós. E nós somos o conjunto dessas relações, porque nós não somos a mesma pessoa para todas as outras, não é? Nós somos pessoas diferentes com a nossa família, com os nossos amigos, com as pessoas com quem nos encontramos. Podemos ser pessoas diferentes e vamos sendo pessoas diferentes ao longo da vida. E os nossos amigos acabam por ser essas testemunhas da nossa vida ao longo dos tempos, não é? Se eu não tivesse amigos de infância, se eu não tivesse pessoas que me tivessem conhecido com 15 anos, com 20 anos, com 30 anos, eu não podia ter a certeza de como é que eu era, não é? Partilhamos aqueles momentos e aquelas vivências que tivemos com aquelas pessoas e isso fazem parte de nós. Portanto, nós somos para os outros e os outros são para nós, não é? E nós somos os outros, e os outros estão em nós e nós não seríamos nada sem os outros.
7: Olá, boa tarde, Maria Luísa.
6: Boa tarde.
7: Quero fazer-me uma pergunta. O que é que acha daqui da nossa rádio?
6: Então, eu acho que a vossa rádio é um projeto muito importante, porque dá voz a pessoas que normalmente não têm voz. E só isso é uma coisa muito importante, porque há muitas pessoas que falam de saúde mental só sabendo dos livros. E o sofrimento que é a doença mental precisa de ser

0: Obrigada, porque aquilo que a, não percebeu-se, a Cláudia disse antes de, do estigma, é uma coisa terrível, porque o estigma é as outras pessoas esperarem coisas mais de nós, não é? Posto assim de uma forma simples. E aquilo que os outros esperam de nós determina muito o que nós fazemos. Se alguém espera coisas boas de nós, nós esforçamos-nos mais para conseguir. E se as pessoas esperam coisas más de nós, nós desistimos de nós próprios. E o estigma é isso, é ver não uma pessoa, mas uma ideia feita na sociedade que espera coisas más de um determinado grupo. E isso é terrível, porque as pessoas não têm de lutar só com a sua situação, mas têm de lutar com aquilo que os outros não esperam deles, não é? E isso é uma coisa terrível, porque normalmente o estigma faz com que as pessoas sejam vistas não como tanto tão pessoas como as outras. E isso é uma coisa terrível para a sociedade e é terrível para quem sofre do estigma. Por isso, a rádio, sendo um projeto que tenta combater o estigma, é um trabalho de cidadania importantíssimo.
1: Acho que os outros... Com os outros encontramos ou perdemos?
0: Com os outros. Às vezes ganhamos, outras vezes perdemos. Acho eu. Depende de quem é que são os outros, não é? Há outros em quem nós ganhamos muito. Pessoas que nós admiramos e que nos inspiram e que nos ajudam a sermos pessoas melhores. Ganhamos muito. Há pessoas com quem nós perdemos, porque há pessoas que são tóxicas, que são más, não é? E que nos fazem mal e que nós também temos de aprender a defender-nos delas. Mas no balanço geral eu acho que nós ganhamos mais do que perdemos com as outras pessoas.
2: O inferno são os outros ou somos nós? E em tese central disso, o reino dos céus está dentro de nós. São duas frases diferentes.
0: Pois são.
2: O inferno são os outros ou somos nós? O que é que pensa desta interpretação?
0: Eu acho que às vezes o inferno são os outros, mas o céu também são os outros. Eu acho que se nós não tivéssemos esses tais outros que são bons para nós, que são os nossos próximos, era terrível. Bom, o inferno, mas às vezes nós também criamos os nossos próprios infernos.
3: Então, eu não vou falar do bem, mas vou falar um bocadinho atrás. Quando eu dizia que a solidão é sempre nefasta, quando não é auto-infligida. E depois tenho aqui uma outra frase, como demonstram os estudos, a solidão não é só uma realidade triste, é uma situação perigosa para a saúde. Como é que isto funciona?
0: Estamos no bem e no mal. Ainda. Os ingleses têm duas palavras para a solidão. Uma palavra que é loneliness e a outra que é solitude. Solitude, para em português nós só dizemos solidão. Mas é uma espécie, a solitude é uma espécie de solidão boa. É eu querer estar um bocadinho comigo próprio. A solidão má, que era essa que eu estava a referir, os espanhóis até lhe chamam solidão não desejada. Porque também só tem uma palavra, então eles chamam solidão desejada e solidão não desejada. A solidão não desejada é uma realidade muito triste. Mas não é só, como eu dizia aí, não é só uma realidade triste, mas também faz mal à saúde. Estava-me a perguntar como é que isso funciona.
3: Sim, na saúde, no sistema de saúde, estamos inseridos, por exemplo.
0: Então, as pessoas que se sentem cronicamente sós, quer dizer que se sentem grande parte do seu dia, que gostavam de ter mais pessoas com quem conversar, ou mesmo gostavam de ter melhores amigos do que aqueles que têm, não é? E portanto se sentem sozinhas, sentem que não são compreendidas, sentem que são excluídas das conversas das outras pessoas, sentem que de alguma maneira estão à margem.
3: A solitude toca mais esse ponto, não é?
0: A solitude não, a solitude é mais, eu estou comigo e estou bem, estou aqui a ler o meu livro, a ouvir a minha música, okay. Estou sozinha, não preciso de ninguém, só me vão perturbar neste momento que é meu, não é? E isso a pessoa não se sente sozinha, porque é o espaço que tem para si. Mas quando falamos em solidão crónica, é as pessoas grande parte do tempo crónica. Sentirem que gostavam de estar com outra pessoa e não têm com quem estar. Ou que as pessoas que têm à volta não a compreendem mesmo. ou que as pessoas que estão à volta não a respeitam, não lhe dão valor.
3: E lá está, pode ser perigoso.
0: Pode ser perigoso para a saúde. Agora vou-lhe explicar porquê.
3: Sim, sim.
0: Primeiro porque isso está associado à tristeza e a longo prazo à depressão, não é? E portanto às pessoas sentirem-se tristes, exatamente porque se outras pessoas não gostam delas, se calhar elas também não merecem ser gostadas, pronto, é todo um ciclo que vem de nós, gostamos de nós próprios. E depois porque as pessoas que se sentem nessa solidão já estão tristes, já foram rejeitadas muitas vezes pelos outros e por isso querem, têm medo de sofrer mais. E como têm medo de sofrer mais, estão sempre a ver quando é que os outros os estão a excluir, quando é que os outros não estão a tratar bem, reparam em muitas coisas que as outras pessoas se calhar não reparam. E estão sempre neste estado, sim, de hipervigilância, como se chama, estar sempre à procura de ameaças naquilo que está à volta. E este estado de estar sempre à procura de ameaças faz com que nós estejamos em stress permanente, as pessoas dormem pior, então, têm níveis de tensão mais elevadas de tensão arterial e, portanto, tudo aquilo que o stress faz mal. Depois as pessoas ficam mais vulneráveis às doenças e por isso é que se vê que estas pessoas que estão em solidão crónica têm mais tendência a apanhar doenças, morrem mais cedo e de uma maneira geral, têm menos saúde do que as outras. E por isso é que depois, a longo prazo, isto promove problemas de saúde.
3: Sim.
0: Por isso é que a Organização Mundial de Saúde, em 2023, não foi há muito tempo, decretou a solidão como um problema de saúde pública. E o contrário, a conexão social, as pessoas juntarem-se, fazerem coisas em conjunto, como esta rádio, ser um promotor da saúde.
3: Certo. E como assim esperamos ser?
0: Sim.
3: Só uma coisa, um pormenorzinho. A tristeza pode ser muito atraente também, não é tudo mau.
0: Pois não.
3: Acho eu.
0: Não, as pessoas quando estão tristes e deprimidas pensam melhor do que quando estão contentes. As pessoas contentes tendem a simplificar mais os raciocínios, tendem a ir por caminhos mais fáceis, porque não querem pensar muito, querem continuar contentes. E portanto, tristes pensa-se melhor.
4: Olá, Sra. Maria Pedro Lima.
0: Olá,
4: serão as relações interpessoais uma autoconfirmação e uma autoconfiança da nossa própria existência?
0: Precisamos. Quer dizer, como eu estava disse lá há um bocadinho, nós não vivemos sem os outros e uma das grandes razões porque nós precisamos dos outros é para eles validarem aquilo que nós achamos, não é? E eu só sei um bocado o que é que eu sou por comparação com os outros, não é? Uma pessoa só é alta porque há pessoas mais baixas. Se fôssemos todos da mesma altura não fazia sentido. Uma pessoa só é loura porque o outro é moreno, não é? Portanto, nós somos aquilo que nós somos, precisamos de comparação com os outros para já. E depois é muito difícil pensar-se diferente dos outros. É muito difícil estar nas minorias, não é? E por isso, quando toda a gente está a dizer que isto é preto e eu estou a olhar para isto e não vejo isto preto, é difícil fazer frente aos outros todos. Mas se tivermos alguém que também acha que isto não é preto, as coisas ficam mais fáceis. E por isso, há um amigo meu que uma vez numa caminhada, eu gosto de fazer caminhadas, meus joelhos não são nada bons, mas eu gosto, e pronto. E uma vez o caminho era tão bonito que eu comecei a ir assim à frente das outras pessoas. E esse meu amigo que organizou a caminhada dizia-me, foi depois no fim quando nós parámos para as coisas que se faz nas caminhadas, beber água, não sei o quê, ele disse-me: Luísa, sozinhos podemos ir mais rápido, mas juntos vamos mais longe. E é isto do juntos vamos mais longe, que é verdade para as caminhadas, mas também é verdade para a vida, não é? Se nós ficarmos sozinhos, é mais difícil, mesmo para validar aquilo que nós achamos que está certo, não é? Se tivermos alguém que concorde connosco, sentimos-nos mais confiantes naquilo que pensamos.
5: Obrigado.
0: Nada, Luísa, obrigada também.
6: Maria Luísa Pedroso, eu tive a oportunidade de adquirir o seu livro, devo reconhecer que não tive tempo para ler todo, mas li várias partes e achei muito curioso. E então, a propósito do seu livro, e também de atualmente estarem muito em voga as redes sociais e até os jogos online, mas eu aqui refiro-me aos jogos individuais, porque em coletivo já funcionam de uma maneira um bocadinho diferente. Então, num estudo único em Portugal, ficou demonstrado que o número de amigos do Facebook e a frequência de contactos online podem sinalizar um problema, a necessidade de ligação social, e não a sua solução. Em que medida?
0: Ah, muito obrigada, Cláudia, pela sua pergunta. Eu fiz um estudo, não sei se é esse que está aí a dizer, mas eu fiz um estudo sobre comparar os amigos do Facebook com os amigos reais. Okay. Foi há 10 anos e nessa altura havia muito mais gente no Facebook do que agora. E vimos e fomos ver até que ponto é que os amigos do Facebook e a interação com os amigos das redes sociais tinha mesmo impacto na qualidade de vida do que têm os amigos. E o que nós vimos foi que não. E pelo contrário, as pessoas que passam muito tempo nas redes sociais, a falar com as pessoas nas redes sociais, acabam por se sentir mais sozinhas, especialmente se elas já tiverem problemas de autoestima. Para já, porque as pessoas nas redes sociais normalmente só põem coisas boas, não é? E até parece que a vida delas é uma coisa diferente daquilo que é. Só põem as partes cor-de-rosas da vida delas. Parece que aquelas pessoas estão sempre rodeadas de pessoas, estão sempre a fazer coisas mais interessantes do que nós. E se calhar não é, porque eles só põem aqueles bocadinhos que eles querem. E por isso, as redes sociais, se as pessoas já não estiverem muito bem, já não gostarem muito de si próprias, já estiverem tristes, aquilo ainda pode reforçar mais isso. Mas é verdade que muitas pessoas se viram para as redes sociais porque precisam de estar com pessoas. E nem sempre as redes sociais são más. Por exemplo, nas pessoas mais velhas que têm dificuldades de mobilidade ou que têm dificuldades de ouvir, por exemplo, as redes sociais permitem que as pessoas continuem a falar com os amigos, mas aquilo não são bem conversas como as que nós estamos a ter aqui, não é? Não são como as conversas ao vivo, porque as pessoas podem... posso escrever e apagar, não é? Enquanto que se eu disser uma coisa, está dito. A seguir posso pedir desculpa, mas está feito, não é? As pessoas nas redes sociais é outra coisa. Nós damos uma imagem mais bonita de nós próprios. No outro dia estava uma miúda a dizer que às vezes ela punha posts no Instagram ou o que era, em que estava a falar e estava a chorar, mas antes ia verificar se o cabelo estava bem arranjado. Porque é uma coisa de eu me estar a expor, mas ter a noção de que quero passar uma boa imagem para os outros. E por isso aquilo. E o mais perigoso, eu acho que ainda não são as redes sociais. O mais perigoso são os amigos virtuais. Aquela coisa da inteligência artificial que se pode conversar e diz os nossos problemas e eles falam connosco. E há já apps disso, de pessoa diz como é que quer o amigo, se quer louro, moreno, não sei o quê, e ele lá faz um bonequinho e ele fala connosco. Eu nunca experimentei, mas já mostraram.
4: Eu já experimentei.
0: Mas isso, não tenho de explicar como é que isso funciona, que é para saber melhor. Mas o que eu percebo é que esses amigos dizem-nos aquilo que eu quero ouvir.
4: Exato.
0: Não é? Dizem-me aquilo que eu quero ouvir. Tem uma coisa muito boa. Estão lá 24 horas para nós. Os nossos amigos, por muito amigos que nós sejamos, às 3 da manhã, ninguém tem paciência para me ouvir. e ele está. Pode estar, não é?
4: Pois pode.
0: E faz-se, e pode-se falar com ele, mas é uma espécie de falar para o espelho, não é? Estamos a falar connosco próprios. Aquilo é um exercício de falar sozinho. Porque ele está-nos sempre a dizer aquilo que nós queremos ouvir. Ora, os nossos amigos às vezes dizem-nos coisas que a gente não quer ouvir. Não é? Tu não estás a fazer bem isto, tu estás a fumar demais, tu estás a não sei o quê. Se calhar são coisas que não apetece muito ouvir. Mas por serem nossos amigos, têm de nos dizer. E nós temos de dizer essas coisas às pessoas que são nossas amigas, se nós acharmos que elas fizeram alguma coisa mal. E, isso, e ser amigo também é isso, é nós podermos gerir esse conflito. Porque eu digo umas coisas, isto muitas vezes aos meus alunos, não sei se vocês vão concordar comigo, mas não há, nós não nos tornamos pessoas melhores sem conflito. Pode ser a minha base marxista, mas eu acho que o conflito, que a luta, que nós, quando nós nos somos confrontados com dificuldades, é quando nós crescemos como pessoas. E esses amigos que não nos dão luta, que só nos dizem aquilo que nós queremos ouvir, não nos fazem crescer e, pelo contrário, criam, agora a investigação está a começar a ser feita sobre isso, que é, criam vícios. Eu espero, depois dos meus amigos reais, que eles estejam tão disponíveis para mim como está aquele amigo virtual. Não sei, ele depois pode explicar-me se isso é assim ou não. Mas eu começo a querer coisas das pessoas que as pessoas não nos podem dar e que nem devem dar, porque nós somos pessoas, nós fazemos as neiras, nós, e se não ninguém nos disser isso, nós não crescemos.
6: Maria Luísa Poderoso, eu ia para já só fazer mais uma questão para passar aos meus colegas. E eu acho que as pessoas têm uma tendência quase natural para se associarem a grupos. Quer sejam coletividades, partidos políticos, religiões, clubes desportivos, etc. Serão estes uma espécie de cura social? Será que isto nos vai trazer retorno, que nos vai fazer bem à saúde, inclusive?
0: Faz-nos muito bem à saúde estar com os outros. E se nós formos pensar, todas as sociedades, mesmo as mais antigas e as mais chamadas primitivas, faziam rituais, têm rituais, e os rituais é pôr pessoas em conjunto a fazerem coisas ao mesmo tempo. Seja a rezar, seja a cantar, seja a bater palmas, seja o que seja. E estar em conjunto com as outras pessoas e fazer coisas ao mesmo tempo que as outras pessoas dá-nos um sentido de que nós não estamos sozinhos, que somos parte desses grupos e dessas comunidades. E isso é fundamental para nós, porque nós gostamos muito de ser diferentes dos outros, que achamos que nós, só nós é que não sei o quê, mas também precisamos de saber que somos como os outros. E essas associações, esses grupos, essas comunidades não são necessariamente de amigos próximos, não é? Por exemplo, eu canto num coro. Tenho lá pessoas que são minhas amigas, mas outras que, pronto, não. Mas é muito importante estarmos lá todos a cantar no coro porque estamos a fazer uma coisa em conjunto e somos todos iguais nesse sentido. E isso é uma...
7: Todos iguais, exatamente.
8: Boa tarde, Maria Luísa Pedroso Lima. Confia em Deus.
0: Confio.
8: Uma pessoa que busca companhia em Deus, por não ter muitas... ligações afetivas protetoras e positivas, pode tornar-se até um ser protetor e cuidador dos outros, por ir buscar o seu alimento social ao bom supremo e perfeito que é Deus.
0: Acho que disse isso muito bem. Eu sou católica e, portanto, confio em Deus, acredito e confio em Deus. E acho que isso pode ser uma grande ajuda em muitas alturas da vida das pessoas. E acho que se as pessoas quiserem fazer aquilo que eu disse antes, que é o amor aos outros, que é basicamente isso que é que a religião devia dizer, não é? Que é o que é importante é o amor aos outros. O amor aos outros é isso que estava a dizer, cuidar dos outros, respeitar, sim, os outros, tratá-los como iguais.
8: Muito obrigado.
0: Nada, obrigada a eu.
9: Boa tarde, doutora Maria Lima. Ia ler aqui umas frases que depois ia pedir para comentar, que são as seguintes. Há quem diga que um indivíduo sozinho não consegue revolucionar uma sociedade. Tal só acontece quando a sociedade deixa que o indivíduo personifique ou simbolize aquilo que ela, a sociedade, deseja alterar em si mesma. Quer comentar?
0: Essa é difícil, hein?
9: Ou posso parafrasear por outras palavras, a sociedade no final acaba por assimilar o indivíduo, como diz Hegel na sua tese, ou na sua ideia, a tese é oposta à antítese e do confronto das duas surge a síntese.
7: Então, eu acho que todos nós temos obrigação de achar este mundo um bocadinho melhor do que o encontramos. E há pessoas que conseguem fazer isso melhor do que outras. E, portanto, há pessoas que conseguem transformar o mundo, umas para o bem, outras para o mal, não é? Há exemplos claros de pessoas que transformaram o mundo para o mal. Mas não fizeram sozinhos. Fizeram sempre com outras pessoas. E nem sempre as pessoas que têm boas ideias, eu não sou historiadora e, portanto, não lhe consigo dar... Não quero entrar em exemplos porque depois um historiador que eu saísse disse, não, você não está a perceber nada. Mas havia pessoas que podiam ter boas ideias em determinadas alturas, quiseram mudar o mundo e foram maltratadas, olha, já que estamos a falar de religião, Jesus Cristo. E, portanto, há pessoas que não são compreendidas no seu tempo, apesar de poderem ser líderes, porque para um líder que tem boas ideias conseguir verdadeiramente transformar o mundo, tem de ter outras pessoas. Ninguém transforma o mundo sozinho. Tem de ter outras pessoas com elas, para o bem ou para o mal. Estamos a estar a falar do Hitler ou do Gandhi. Podem ser pessoas que nos inspiram. Por exemplo, o Gandhi, não é? O Gandhi inspirou muitas pessoas e conseguiu, com práticas de não violência, ganhar aos ingleses, né, e construir a independência da Índia. Mas ele não fez isso sozinho. Ele fez uma greve da fome, não é? Mas depois teve muitas pessoas que se juntaram a ele. Portanto, é preciso ter pessoas que nos inspirem, e essas pessoas podem ter características que sejam um bocadinho diferentes das outras. Mas as pessoas, nós não conseguimos mudar o mundo sozinho. Conseguimos mudar, se calhar, sozinhos conseguimos mudar o que se passa assim um bocadinho à nossa volta. Mas era como estava a dizer há um bocadinho, juntos vamos mais longe.
9: Eu estava a pensar na arte, por exemplo, na música, no cinema, como há certas figuras populares que alteram a sociedade em si, nos hábitos, nos costumes.
7: Estás-se a lembrar de alguém em particular?
9: Muitas figuras populares, desde o Elvis aos Beatles, Marlon Brando, James Dean, tudo o resto que veio antes e depois dos anos 50 do século passado.
7: Sim, aqui inspiraram muita gente, não sei se mudaram muito o mundo, mas deram boa música a muita gente e isso é tão importante, temos de estar gratos por isso.
9: Obrigado. 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

0: E chegamos ao fim de mais um programa da Rádio Aurora Outra Voz. Até para a semana.
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2: Muita música para si nestas noites da Antena Livre. Eu sou o Miguel Gonçalves e, como sempre, estou aqui bem ligado consigo a esta hora.
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2: Bom dia, boa tarde ou boa noite. Isto é conforme o cantinho do mundo onde estiver a ouvir a Antena Livre online em antenalivre.pt. O meu nome é Miguel Gonçalves e estou aqui para partilhar consigo grandes, grandes canções. Seja muito bem-vindo. 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

0: E nesta madrugada aqui na Antena Livre, eu tenho a certeza absoluta que estão a tocar todas as suas músicas preferidas. E se por acaso isso ainda não aconteceu, então fico muito, muito atento. Se calhar ela vem já a seguir. Muito boa noite, eu sou o Miguel Gonçalves.
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2: Antena Livre, a rádio como você gosta. Muito boa noite, eu sou o Miguel Gonçalves e estou aqui para lhe dar grandes, grandes canções. Seja muito bem-vindo.